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1: 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O Giro UFAO dessa semana tá começando e hoje tá cheio de notícia boa. Bora conferir? Chegou o momento de dar a sua contribuição e impactar positivamente políticas e ações de segurança dentro da nossa instituição. Se você faz parte da comunidade universitária, participe da primeira pesquisa institucional sobre a percepção da segurança no ambiente da UFAO, uma iniciativa do nosso conselho universitário, o Consune. Acesse por meio do nosso site ufao.br. E tem destaque estudantil por aqui também. O estudante de Ciência da Computação, Davi Vieira, acaba de chegar em um estágio na Universidade de São Paulo e já tem outro destino, os Estados Unidos. Lá, Davi apresentará o seu trabalho sobre políticas públicas voltadas à melhoria da educação em uma das principais conferências acadêmicas do mundo na área de governo digital. Ele é um exemplo por si só de que a educação e a universidade são um caminho para a transformação. E não para por aí. O estudante Pedro Zippe e o egresso Paulo Scioli são finalistas no Latin American Design Awards, uma das principais premiações de design da América Latina. Intitulado ABC do Filé, o projeto de design teste surgiu da fusão criativa entre o bordado e o design gráfico, em que ressignifica e moderniza o bordado, símbolo de Alagoas. Estamos torcendo muito por vocês, meninos. Você sabia que mais da metade dos resíduos sólidos urbanos que chegam ao aterro sanitário de Maceió é de matéria orgânica? É o que aponta o estudo desenvolvido pelo CETEC, que revelou o perfil dos resíduos descartados, trazendo dados importantes sobre consumo, descarte e sustentabilidade. O levantamento é o mais completo já realizado pela universidade e contribui para políticas públicas e estratégias mais eficientes de gestão de resíduos na capital alagoana. E assim o Giro UFAO se encerra. 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Tchau! 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
2: Oi, gente! Hoje vamos falar sobre como cuidar de neonatos órfãos. Você já ficou desesperado sem saber o que fazer com um filhote recém-nascido de cão ou gato? Bom, se não ficou, não fica mais. Vamos aprender agora o que fazer nestes casos. Neonatos são filhotes recém-nascidos e, assim como os bebês humanos, eles também necessitam de cuidados especiais. Ouça com atenção os cuidados a seguir. Primeiro, a alimentação. Os filhotes devem receber uma alimentação especial, por via de mamadeiras ou seringas. Você pode comprar um suplemento para filhotes, chamado comercialmente de Pet Milk, ou fazer uma receita caseira que estará disponível no nosso Instagram, @petcidadão. É importante ressaltar que os filhotes devem ser alimentados de barriga para baixo, nunca de barriga para cima, pois pode causar pneumonia se o alimento for para a via respiratória deles, levando à morte. Por dia, o filhotinho deve receber um volume aproximado de 20 a 25 ml para cada 100 gramas de peso vivo do animal, sendo que esse volume total ele deve ser dividido em 6 vezes

0: ao dia, ou seja, a cada 4 horas na segunda semana de vida, e a partir da terceira semana de vida, oferecer 4 vezes ao dia, podendo ser introduzido uma ração amolecida com água ou sachês. Vale lembrar que não se deve dar leite de vaca para os filhotes, principalmente para os gatos, pois ele não fornece os nutrientes que o animal precisa. Segundo, temperatura. Os filhotes devem manter-se aquecidos. Eles ainda são muito pequenos para regular sua temperatura sozinhos. Então, procure aninhá-los em um lugar abrigado de vento, chuva e frio. Uma caixinha com uma mantinha quentinha e colocá-los juntos no caso de ter outros irmãos ajuda a mantê-los quentinhos, mas muito cuidado para não superaquecê-los. Terceiro, higiene. Os filhotes órfãos não vão conseguir defecar e urinar sozinhos, por isso, a cada mamadeira, use um algodão molhado com água morna para estimular. Passe o algodão suavemente na genitália deles, fazendo movimentos de lambedura, pois é isso que a mãe faz para estimulá-los a defecar e urinar. É importante lembrar que nunca deve dar banho em filhotes recém-nascidos. Gostou das nossas dicas? Siga o nosso projeto no Instagram, @petcidadão, e tenha acesso à receita caseira do leite para neonatos e a outras informações sobre o mundo pet. Meu nome é Lara Lima, do projeto Pet Cidadão nas Comunidades, do curso de Medicina Veterinária da UFAL.
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5: Rádio UFAO. 10 horas e 23 minutos.
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1: 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O Giro UFAO dessa semana tá começando e hoje tá cheio de notícia boa. Bora conferir? Chegou o momento de dar a sua contribuição e impactar positivamente políticas e ações de segurança dentro da nossa instituição. Se você faz parte da comunidade universitária, participe da primeira pesquisa institucional sobre a percepção da segurança no ambiente da UFAO, uma iniciativa do nosso conselho universitário, o CONSUNI. Acesse por meio do nosso site ufao.br. E tem destaque estudantil por aqui também. O estudante de Ciência da Computação, Davi Vieira, acaba de chegar em um estágio na Universidade de São Paulo e já tem outro destino, os Estados Unidos. Lá, Davi apresentará o seu trabalho sobre políticas públicas voltadas à melhoria da educação em uma das principais conferências acadêmicas do mundo na área de governo digital. Ele é um exemplo por si só de que a educação e a universidade são um caminho para a transformação. E não para por aí. O estudante Pedro Zippe e o egresso Paulo Ascioli são finalistas no Latin American Design Awards, uma das principais premiações de design da América Latina. Intitulado ABC do Filé, o projeto de design teste surgiu da fusão criativa entre o bordado e o design gráfico, em que ressignifica e moderniza o bordado, símbolo de Alagoas. Estamos torcendo muito por vocês, meninos. Você sabia que mais da metade dos resíduos sólidos urbanos que chegam ao aterro sanitário de Maceió é de matéria orgânica? É o que aponta o estudo desenvolvido pelo CETEC, que revelou o perfil dos resíduos descartados, trazendo dados importantes sobre consumo, descarte e sustentabilidade. O levantamento é o mais completo já realizado pela universidade e contribui para políticas públicas e estratégias mais eficientes de gestão de resíduos na capital alagoana. E assim o Giro UFAO se encerra. 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Tchau!

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2: Cão ou gato? E filhote ou adulto? Qual adotar? Olá pessoal, hoje vamos falar um pouco sobre adoção. Primeiramente, queria dizer que adotar é um ato de amor. Adotar e cuidar de um animal é um ato muito lindo e aplaudido. Mas como saber que está tomando a decisão correta? Bom, vale lembrar que um animalzinho precisa de cuidados, então esteja disposto a arcar com gastos. Ele será como um filho e precisará de tempo, carinho, alimentação, um lugar confortável, banhos, remédios, vacinas e por aí vai. O lugar que você mora é uma casa ou apartamento? É grande ou pequeno? É claro que, por exemplo, dá para cuidar de um cachorro grande em um apartamento, mas também sabemos que ele precisará de espaço para correr, brincar, fazer necessidades. Então, assim, é mais prático adotar um gato para um apartamento do que um cachorro de grande porte, porque gato não precisa de tanto espaço como um cachorro. Mas, como eu disse, também existe a possibilidade de ter um cachorro de grande porte em apartamento, dependendo se o condomínio permitir também, é claro. E sobre adotar um filhote ou adulto, qual a melhor opção? E eu digo, qualquer uma será uma boa opção. Adotar um filhote é adotar um bebê mesmo. Você precisa ensinar muita coisa e ser paciente. Adotar um adulto pode parecer algo difícil por ele já ter uma história, mas vale lembrar que ele já sabe de muita coisa, mas também consegue aprender outras. E certamente, por ser adulto, será mais tranquilo. Isso vale tanto para cães quanto para gatos. Ah, e outra vantagem de ter um cão adulto é que você já sabe qual é o seu tamanho e temperamento. Filhotes podem crescer além do esperado e se tornarem adultos com temperamentos inadequados. Adotar um animal não é uma tarefa fácil. Ele precisará de adaptação, um lar seguro e saudável. Então, é um ato de responsabilidade. Por hoje é só, pessoal. Curtiram essas dicas? Então fiquem ligados que logo mais voltaremos. Ah, e siga nosso projeto no Instagram, @petcidadão, e tem acesso a todos os nossos áudios. Meu nome é Mariana Soares, do projeto Pet Cidadão nas Comunidades, do curso de Medicina Veterinária da UFAL.
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2: Rádio UFAO, 10 horas e 44 minutos.
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1: Olá, ouvintes da Rádio FAO, estamos iniciando mais um programa, o FAO e Sociedade. Eu sou Simoneide Araújo e estou aqui no estúdio da Rádio FAO com Vitor Sarmento. Ele é diretor da Pinacoteca Universitária, a nossa Pina, que este ano completa 45 anos. Vamos bater um papo com Vitor sobre a reabertura da Pina, um equipamento cultural da Universidade Federal de Alagoas, que é o nosso Museu de Arte Contemporânea. Então, seja muito bem-vindo, Vitor. Vitor, que é publicitário, é servidor da UFAO, né? Nossa prata da casa. E é um grande batalhador e incentivador da arte e da cultura aqui no nosso estado. Já foi diretor do Museu Tel Brandão durante muitos anos e agora tem a missão, agora não, já tem mais de 2 anos, que tem a missão, né, de colocar a Pinacoteca novamente no circuito cultural da nossa capital e, por que não dizer, do estado, que a gente recebe visitação de escolas de vários locais, né, Vitor? Então, muito bem-vindo e desde já agradeço a sua presença aqui na Rádio FAO.
2: Oi, gente, tudo bem? Eu que agradeço estar aqui na Rádio FAO, já vim algumas vezes e agora muito mais feliz por estar sendo entrevistado pela minha amiga Simoneide, pra gente bater esse papo aqui legal sobre cultura, sobre arte, sobre a Pinacoteca da UFAO, que tá vindo aí com força total e muita novidade pra frente.
1: Vitor, este ano a Pinacoteca completa 45 anos de criação. E quem ganha o presente é a Sociedade Alagoana com a reabertura, né? Depois de 7 anos fechada, agora você, com toda a sua equipe, trouxe a Pinacoteca de volta. Conta pra gente como é que foi esse processo até chegar aqui à reabertura da nossa Pina.
2: Então, Simon, esse caminho foi um caminho, às vezes sofrido, uma montanha-russa, alegrias e tristezas, mas no final deu tudo certo. Esse processo foi feito por muitas pessoas, não só por mim. Eu acho que eu sou só o representante de vários servidores que estão lá, que são ótimos. E tudo começa com o convite do nosso reitor para assumir a Pinacoteca, com a missão de reabrir. Tive todo o apoio, tenho todo o apoio da gestão e começamos com um projeto, depois esse projeto, a obra, e esse museu, ele foi pensado, a Pinacoteca da UFAO foi pensada não somente com áreas positivas, né? O museu, ele precisa de áreas de pesquisa, reservas técnicas, então ele foi pensado de uma forma completa, 360, como a gente fala da visão. Então ele tem reserva técnica, áreas técnicas, museologia, administrativa, educativo. E a gente pensou que a Pinacoteca realmente se tornasse um museu padrão internacional, com todos os requisitos feitos pela museologia, e que a Pinacoteca conseguiu. Às vezes o visitante, ele vai, ele visita uma área expositiva, ele acha que é só isso, mas o museu, ele é muito mais, e quando os visitantes forem lá na Pinacoteca, teria a oportunidade de mostrar essas outras áreas que são muito interessantes.
1: E a Pinacoteca, para quem ainda não foi lá visitar, né, ela mudou de lugar, ela saiu do primeiro andar do espaço cultural e agora ela está no térreo, logo que você entra. Então isso também já facilita, porque quem está passando vê, eita, tem exposição. Então isso também já facilitou um pouco, né, Vitor?
2: Isso. A gente, quando pensou nesse novo projeto, a gente pensou também em melhorar a acessibilidade. Então a gente resolve ela descer a Pinacoteca e para que se torne mais fácil o acesso das pessoas que precisam dessa atenção. E também melhora tudo, né? Melhora o fluxo do visitante. A gente também pensa em expandir. Eu sou um cara que quer estar sempre crescendo e eu tenho certeza que em breve a gente terá mais espaço lá no espaço cultural e tudo muito próximo ali, para que essa experiência se torne muito fluida.
1: Que bom, Vitor. A gente está com uma exposição em cartaz, né, que faz uma homenagem, justíssima homenagem, ao mestre Pierre Chalita, né, com parte do seu acervo lá, e Pierre, que foi professor da universidade e foi o segundo diretor, né, da Pinacoteca Universitária. Conta pra gente como é que foi a escolha, né, desse artista e para montar essa exposição.
2: A exposição ela vai ficar 3 meses em cartaz até o final de agosto.
1: Uhum.
2: E assim, esse processo da escolha da primeira exposição foi um processo coletivo, né?
1: Uhum.
2: A gente com a equipe da Pinacoteca e algumas pessoas ligadas às artes, a gente pensou quem representaria esse pontapé inicial que a Pinacoteca está retomando, esse pontapé reinicial.
1: Uhum.
2: Que a Pinacoteca está caminhando. Então a gente pensou em várias possibilidades e aí veio isso. O Xalita, ele foi diretor da Pinacoteca, o Xalita foi um mestre de grandes artistas alagoanos, da maioria dos grandes artistas alagoanos, artistas contemporâneos. Então essa somatória de informações, e também tem uma questão da parceria com a Fundação Pierre Xalita.
1: Uhum.
2: E o Dênia também atua na Fundação Pierre Xalita.
1: E o Dênia, que é diretora do Museu Theo Brandão, né?
2: Exato, e curadora da exposição.
1: Uhum.
2: Então, toda essa conjunção levou a gente à escolha do Pierre Xalita para representar representar essa nova Pinacoteca. E tem um outro ponto também que eu acho importante a gente pontuar aqui. O Xalita, ele é um nome muito conhecido, mas a sua obra estava guardada há muito tempo.
1: Uhum.
2: Entendeu? Então as pessoas, tem a Avenida Xalita, o Museu Xalita, mas a população alagoana não tinha muita lembrança mais da arte do Xalita.
1: E da que foi produzido, criado por ele, né, também.
2: Foi criado por ele. Então isso tudo a gente levou em consideração para chegar nesse grande artista que a gente está aí.
1: Para abrir essa exposição, você e sua equipe fizeram uma recepção para convidados, né? Para a gestão da universidade, que sempre traz esse apoio e tal, mas vocês é que constroem e que fazem a coisa acontecer. Mas vocês fizeram uma homenagem, né? A nova Pinacoteca, que reabre suas portas, que está de portas abertas, fez uma homenagem ao primeiro diretor da Pina, né? Que é um artista conhecidíssimo também, não só nacional como internacionalmente, né? Rogério Gomes foi o primeiro diretor da Pinacoteca. Então, assim, como é que foi dar o nome ao salão da Pinacoteca? Como é que vocês escolheram essa homenagem?
2: A gente pensou muito, né? Inicialmente o salão não teria nome. Mas durante o processo a gente sentiu, nas pesquisas, né, que a gente pesquisou muito a história da Pinacoteca. Como eu vinha do Theo Brandão, a minha relação era muito com a arte popular, com a cultura popular, e hoje eu tive que me aprofundar e começar a entender essa arte contemporânea, essa arte visual alagoana.
1: Uhum.
2: E nessas pesquisas da reabertura a gente viu que o nome do Rogério se destacava em vários momentos, na fundação, quando ela é criada em 81, nos porões do Museu Theo Brandão, e na ida dela em 87 para o Espaço Cultural. E ele foi muito ativo, né, nesse processo. Então a gente lá conversando, a gente achou, pô, nada melhor do que fazer uma homenagem a um cara que está em vida.
1: Uhum.
2: E que ele, assim, a contribuição e a paixão dele para a Pinacoteca. Desde que eu assumi a Pinacoteca, ele sempre foi muito próximo, muito solícito, todas as dúvidas que a gente tinha. Ele é um arquivo vivo, assim.
1: Uhum.
2: Ele sabe de tudo da história, a gente conversou bastante e a gente chegou a essa conclusão. A gente precisa homenagear o Rogério por tudo que ele fez, porque se a arte alagoana hoje, arte contemporânea e arte visual alagoana, deve muito a ele, deve muito a Pinacoteca. São 45 anos de história. Então a gente chegou assim, Rogério tem que ser homenageado. E a gente falou pra ele, até antes, pra ele não se emocionar tanto, e ele ficou numa felicidade tremenda. Foi muito bom.
1: Rogério, além de ter sido o primeiro diretor da Pinacoteca, ele voltou a dirigir, né, o museu na gestão do professor Rogério Pinheiro.
2: Sim, sim.
1: E ele realmente deu uma outra cara para a Pinacoteca, né? Isso no início dos anos 2000,
2: exato,
1: né? Que foi no primeiro mandato do professor Rogério Pinheiro. Então, isso é muito gratificante e eu acho de uma sensibilidade fazer uma homenagem a uma pessoa que ajudou a construir esse museu, né, a nossa Pina, ainda em vida. Isso é muito louvável, sabe, Vitor? Porque a gente precisa fazer esse reconhecimento. Exato. Enquanto a pessoa consegue ouvir, ver e estar presente no momento de homenagem, né?
2: É, deu para sentir no rosto dele a felicidade, a emoção dele, porque é um reconhecimento de uma vida de dedicação. Ele foi professor da universidade, além de ser um grande artista, também diretor. Essa dedicação em dois momentos ele ser gestor da Pinacoteca, que não é fácil. Ele tirar o seu tempo e tomar conta de um museu, porque não é por dinheiro, é por paixão, e ele é um apaixonado por arte, e a gente tem que reconhecer, você está certíssima, as pessoas têm que ser reconhecidas, porque se a gente está aqui hoje, alguém plantou uma sementinha para a gente estar aqui.
1: Verdade. Agora vamos falar um pouco do funcionamento da Pinacoteca. Vamos, né? Lá. Pinacoteca está com uma grande exposição em homenagem a Pierre Chalita. E aí eu queria que você dissesse agora, as pessoas que quiserem visitar, como é que tem que fazer? Tem que agendar? A questão das escolas, vocês estão com esse trabalho junto às escolas? Como é que vai ser feita essa visita? Pode chegar lá apenas sem marcar, sem agendar e pode entrar e pode ter essa visita guiada? Explica para o nosso ouvinte como é que isso vai funcionar.
2: Vamos lá. Primeiro, a entrada é 100% gratuita. Nós temos também os critérios de visitação. Até grupos, até 10 pessoas, não precisa agendar. É só chegar e visitar a gente. Grupos de 11 a 35 pessoas, 35 pessoas é a nossa capacidade máxima por grupo. Tem que ser agendado. Ele pode ser agendado no nosso site, que é o pinacoteca.ufal.br. Ele vai lá o link agendamento, é tudo online.
1: Sim.
2: Ele escolhe no calendário qual é o dia que ele quer ir, o horário, e vai ser marcado. Ou pela nossa rede social, que é a Pinacoteca UFAL, lá também tem esse link, ele pode acessar e seguir algumas regras, né, de visitação, não pode beber alimentos e tal. São critérios que serão passadas assim que o visitante chega. A nossa exposição, a Pinacoteca funciona de terça a sexta, de 9 da manhã às 5 da tarde. E é só chegar e visitar, e que vai ter, nós temos mediação também, teremos algumas ações educativas. A gente também entrou em contato com as secretarias de educação de toda Alagoas e a Secretaria de Educação do Estado de Alagoas para incentivar as escolas a irem levar seus alunos. Então tem um grupo, tem um setor lá, que é o setor educativo, que é responsável a Rafaela Montenegro, junto com a equipe dela de bolsistas, que vai atuar nesse processo de receber o visitante, de ações educativas durante o período da exposição. Então a gente está preparado para receber tanto os visitantes individuais como grupos.
1: Que maravilha. Agora, é uma tradição da Pina o lançamento de um edital para que os artistas submetam suas obras para compor o calendário de exposições da Pinacoteca. Isso permanece? Vocês estão com outra dinâmica? O que é que vem após setembro? Como é que vocês vão... como é que vocês definiram, né, para a gente ter esse calendário da Pinacoteca?
2: A Pinacoteca, esse primeiro ano, a gente... estamos com algumas exposições já agendadas. Nós temos o Johnson Nobre, um jovem de União, que... um artista brilhante, que será o próximo. Depois temos o fotógrafo Ricardo Maia, um maceoense. E uma quarta que a gente está com 90% fechada, que eu ainda não posso falar.
1: Sim.
2: Então, nossa agenda nesse primeiro ano, ela está ocupada até junho de 2027. A gente pensou nesse primeiro ano já fechar 4 exposições para a gente dar um respiro e para a gente planejar quais serão os próximos passos. A ideia da gente é que a gente tenha ou uma edital de ocupação de espaço, ou a gente faça uma residência artística. A nossa ideia, isso está muito latente internamente na Pinacoteca, dessas discussões, porque eu acho que seria uma inovação muito interessante convidar artistas para vivenciar a arte, e tudo isso termina numa exposição coletiva. Então, assim, a gente está ainda nesse caminho, mas a partir de 2027 teremos novidades, ou edital, uma residência artística, mas assim, a Pinacoteca vai abrir esse espaço para as pessoas, para os artistas, para os jovens artistas, Tanto que a gente começa a mesclar, né? Começa com o Chalita, depois vem o Johnson, que é um jovem, aí vem o Ricardo, que já é um fotógrafo consolidado, aí depois o Quarta já é uma pessoa que ninguém conhece,
1: uhum.
2: Uma pessoa que a gente tá paquerando essa
1: Sim.
2: arte,
1: uhum.
2: Essa vai ser incrível, porque uhum. ninguém conhece,
1: uhum.
2: Então a gente
1: Vocês
2: também busca isso.
1: Vão trazer e vão lançar, na verdade, para os alagoanos.
2: Isso.
1: Né, um artista que ainda está.
2: É mais ou menos, são irmãs.
1: Ah, que maravilha.
2: Três irmãs. Entendeu? Que não são de Maceió,
1: uhum.
2: mas que fazem um trabalho que me impactou demais, impactou toda a equipe da Pinacoteca. A gente não pode falar ainda porque nós não estamos 100%.
1: Sim, sim, não.
2: Mas assim,
1: mas vamos falar
2: que
1: no
2: vai
1: que
2: abalar.
1: Já está fechado,
2: ah.
1: né? Agora, Vitor, a gente sabe que a universidade já vem há muitos anos sem recurso. Como é que se mantém um museu como a Pinacoteca? Vocês vão buscar patrocínio, vocês vão buscar parceiros. Como é que o dia a dia da Pinacoteca vocês trabalham para viabilizar as exposições? Porque isso custa dinheiro, né? A gente não... Nada cai do céu.
2: Não cai não, sabe?
1: Então conta pra gente como é que que malabarismo vocês fazem, né? E quais os parceiros que vocês conseguem trazer para que a Pinacoteca permaneça aberta?
2: Hoje, assim, a gente, só voltando, eu acho que antes disso, assim, um museu, ele custa muito.
1: Muito.
2: Muito. Porque o museu não é só uma área expositiva, nós temos reserva, tratamento de obra, conservação de obra, enfim, uma gama de serviços que a gente faz lá dentro, que às vezes não está no olhar do visitante ou do cidadão, mas assim, hoje a gente estrutura a Pinacoteca de uma forma que nós procuramos parceiros. Nós temos a Fundeps, que é a Fundação de Pesquisa da Universidade, que é uma grande parceira, e também a gente acabou de fechar uma parceria com o SESC. Então, essa estratégia de buscar parcerias, apoiadores, empresas, instituições público-privadas,
1: uhum.
2: que estejam se olhar para a arte. E tem muita empresa aqui em Maceió, Simon, que uhum. tem interesse em apoiar. E é nessa engenharia
1: uhum.
2: que a gente consegue bolar as outras
1: exposições. E o SESC é um grande incentivador da
2: Demais.
1: Cultura, da arte, e é um grande parceiro da universidade no Festival de Música de Penedo.
2: Isso.
1: Né? Então já vem há muito tempo nessa parceria, e agora que bom que chegou a Pinacoteca, né?
2: Exato.
1: Como é que vai se dar essa parceria? Como é que vocês trabalham isso?
2: O SESC, ele vai entrar como parceiro principal da próxima exposição, do Johnson uhum. Nobre. Então, essa parceria inclui toda a estruturação
1: uhum.
2: dessa exposição e é uma troca, né? Essa proposta de parceria, ela inclui deveres e obrigações, tanto nossa quanto deles, mas o importante é que a gente conseguiu chegar no denominador comum e que essa exposição do Johnson vai ser muito bem estruturada, já está 100% organizada e com o apoio do SESC, que é um grande parceiro, como você falou, do Festival de Música e agora da Pinacoteca,
1: uhum.
2: entendeu? Espero que essa parceria renda muito mais frutos, e a nossa expectativa é essa. Isso seja duradouro.
1: Agora, falando do próximo artista que vai expor suas obras, como é que vocês descobriram? Ele é de União dos Palmares, é isso?
2: Isso, Johnson Nobre. Muito interessante como foi que a gente descobriu o Johnson. À época, eu estava no Museu Teo Brandão, e lá a gente tem uma pós-graduação em culturas e práticas populares. E ele foi um dos alunos. E foi aí que a gente descobriu o Johnson Nobre. Entendeu? Ele já tinha a sua arte feita, mas assim, uhum. já não estava no nosso radar. E foi aí que a gente começou a construir uma relação. Ele é advogado, mas também é artista.
1: Uhum.
2: E foi assim que a gente começou a descobrir essa arte que ele traz, uma arte profunda, com uma pegada o azul muito presente, uma pegada negra presente na sua arte. Então é uma arte muito forte. Até na Bienal a gente levou uma grande instalação dele, que são os corações. Não sei se você lembra.
1: Sim, me lembro.
2: É
1: um painel que foi
2: montado de coração
1: ali no...
2: azul.
1: Sim,
2: é aquele
1: lembro.
2: Artista. Tinha o Gleison,
1: uhum.
2: E tinha o Johnson lá na Bienal. É o Johnson aquele. Só que aquela instalação de corações estava só a metade. A outra ficou guardada. Mas na Pinacoteca ele vai levar todos.
1: Uhum.
2: Então, assim, foi assim que ele descobriu esse jovem. Assim, eu acho que é muito forte
1: sim,
2: a palavra.
1: Sim, encontrou.
2: Houve um encontro, deu match com o pessoal do TEL e agora na Pinacoteca a gente fez esse convite e foi aceito por ele e o Sesc entrou junto. Então essa parceria Sesc Pinacoteca UFAO vai estrear uma grande exposição em breve.
1: A Pinacoteca, ela está instalada no Espaço Cultural da UFAO, né? É um prédio histórico, né? Que já foi cenário de tantas coisas. Lá é onde tem a Orquestra Sinfônica da Universidade, o Coro da Universidade, onde funcionam as atividades de extensão, tanto ligados à Faculdade de Letras, quanto aos cursos de arte, principalmente o curso de música, que é parceiro também da Escola Técnica de Artes. Então, ali ela está na efervescência, isso, né? E o espaço cultural, ele tem, vamos dizer assim, muito espaço para fazer a Pinacoteca crescer. Então, vocês têm projeto de ampliar, porque a gente está com um salão principal na Pinacoteca, que é o, vamos dizer, onde ficam as exposições, as obras ficam expostas. Vocês têm projetos, a direção do Espaço Cultural é parceira da Pinacoteca. Conta pra gente como é que vocês estão pensando e caminhando nesse sentido.
2: Respondendo do fim pro começo, sabe? O professor Newton, o diretor do Espaço Cultural, assim, é um parceiraço. Desde o começo, ele sempre apoiou a Pinacoteca, usa a estrutura do espaço para apoiar a Pinacoteca, porque, como você disse, a Pinacoteca é um museu dentro de um outro espaço. Mas lá a gente consegue ter uma relação muito boa com o pessoal e a ideia é expandir. Né? Hoje nós temos um salão. Esse salão é um salão temporário, de exposições temporárias. Ele não é temporário, ele é de exposições temporárias. Então, assim, essa vai ficar 3 meses. No momento que ela sai e entra a próxima, existe uma lacuna. Pelo menos 2 semanas para a gente desmontar e montar. Então, o público não vai poder acessar porque não existe outra sala. Então, eu preciso, não. A Pinacoteca precisa, a arte precisa, a arte visual precisa de mais espaço. A gente precisa de um salão permanente para que o visitante primeiro conheça o nosso acervo. Porque o que ele está conhecendo agora é o acervo de uma coleção, de uma fundação ou do próprio artista. A gente precisa de um espaço de longa duração, permanente, para que a gente possa mostrar o nosso acervo e que nesse período de intervalo entre a montagem e desmontagem da exposição, a gente não deixe de receber o visitante. Certo? E ainda mais, até estava conversando com alguns artistas agora na pré-abertura, de que assim, se eu tenho 2 salões, eu posso receber uma exposição ainda maior.
1: Sim.
2: Que eu posso tirar o nosso acervo permanente, guardar na reserva e usar os 2 salões para temporário. Então a gente fica com um espaço de manobra super interessante. A Pinacoteca não vai deixar de atender em nenhum momento a população alagoana, o turista, o estudante, a comunidade acadêmica, enfim. Então, mas há um caminho já traçado para que isso aconteça.
1: Ainda bem, estão todos se alinhando e que isso faça realmente a Pinacoteca ampliar seu espaço, né? Porque o salão tá maravilhoso, tudo novo, né? Tudo dentro dos padrões, mas a gente precisa de um espaço maior, realmente. Agora, Vitor, como é que você pretende fazer ali na Praça Sinibu? A gente tem 2 equipamentos para visitação da universidade, equipamentos culturais, que é a Pinacoteca, que é o Museu Tel Brandão, né? E a gente sabe que o centro da cidade, ele reúne outros museus. Então, tem o Museu do Instituto Histórico, tem o Museu no Palácio do Governo.
2: Tem o IFAM.
1: Tem o IFAM, tem o Memorial. Tem o Memorial da República e tem também do Tribunal de Justiça de Alagoas. Então, como é que você já pensou em fazer um trabalho de parceria com esses outros equipamentos para que haja realmente esse circuito e as pessoas passem a visitar? Porque, tipo, o TJ é muito próximo, né? Fica na Praça Deodoro, que é próximo da Praça Sinibu. Então, assim, a gente precisaria ter esse alinhamento. E lá, durante a sessão de abertura oficial, eu encontrei com a Irina, que é responsável lá pelo museu lá do TJ, e ela falando da importância, né, de fazer esse circuito. Você pensa, assim, a Pinacoteca tem essa linha para fazer essas parcerias que a população precisa, né, ter esse incentivo?
2: Não, a gente pensa, como a gente vem nesse caminho de reabertura, a gente não teve muito tempo. Uhum. Mas, assim, o fortalecimento de todos os museus fortalece o ambiente de museus, né? Que hoje a gente não vive um bom momento. Uhum. Eu estou sentindo que há um tracionamento de uma energia que está um movimento para que surjam novos museus e para que museus sejam recuperados. O TEL está nesse caminho, é o maior museu daqui, é um museu complexo, porque ele é gigantesco, são 25 mil peças de acervo, é um gigante, não só no seu tamanho, na sua imagem, no seu carisma, mas e complexidade tão grande quanto. Mas já temos novidades. Em 2027, o Museu Xalita será reaberto, que fica em Jaraguá, na curva. Sim. De Jaraguá.
1: Uhum.
2: Ali já está em obras. Temos o IFAM, temos o Memorial da Justiça, como você falou, mas a ideia é que a gente se comunique mais. Eu tenho uma relação muito próxima com a maioria dos diretores de museus aqui de Alagoas. Tem o do TRT também, o Pontes de Miranda, que é o Oswaldo, que é um grande amigo, Irina também. E existe aqui em Alagoas um sistema de museus e biblioteca. Ele é gerenciado pelo governo do estado, é a Mira Dantas que é responsável por esse sistema. E de uma certa forma ela busca essa união entre museus. Existem vários eventos que acontecem, promovidos pelo sistema, e são nesses eventos que a gente se conhece, que a gente troca ideias. Mas eu acho que precisa dar um salto, né?
1: A gente precisa formar público né? Trabalhar com o jovem, com a criança, com quem está na escola, para que crie esse hábito de visitar museus, né?
2: Exatamente. Se não tiver, a gente tem que investir muito nessa nova geração, para que eles se tornem os nossos divulgadores no futuro para os filhos, e que isso retroalimenta esse movimento de museus. Mas eu pretendo em breve a gente sentar para conversar, a Irina e outros diretores do museu, para a gente criar até um movimento coletivo de força para barganhar, para cobrar coisas unidos e criar uma rota de museus, um roteiro de museu. A gente está aqui para contribuir também.
1: De repente, fazer um trabalho com a Secretaria de Estado do Turismo, né? Até para as agências levarem os turistas que chegam para conhecer. A gente também tem museu, a gente tem arte, tem cultura, não é só sol e mar.
2: Não. A gente tem até um jargão no museu, lá no meio dos museus, que assim, eu vivi muito no hotel isso quando ele estava aberto. Choveu, deu museu. Era impressionante, sabe? Toda vez que chovia em Maceió, o museu lotava. Então, mas hoje o turista está com dificuldade, está com grande dificuldade. Nós temos a Pinacoteca e outros aí, mas a gente quer que todo mundo esteja muito ativo para que Alagoas não seja somente conhecida como a cidade das praias. Tem que ser conhecida como a cidade dos museus. Por que que Aracaju tem um grande museu? Como é que Pernambuco tem grandes museus? A Bahia, João Pessoa tem grandes museus. Por que que Maceió e Alagoas não tem grandes museus? Não pode, gente. Museu.
1: E por que não há esse incentivo, né? Essa criação de público para que realmente incentivem cada vez mais as pessoas a visitarem os museus, a conhecer a arte brotada aqui de Alagoas, né?
2: E a arte alagoana é riquíssima. Nós temos a arte popular aqui. Os maiores artistas populares do Brasil são alagoanos.
1: E que hoje estão conhecidos internacionalmente. E tem suas obras em museus internacionais importantíssimos.
2: E a gente tem várias obras deles aqui nos museus daqui. Isso tem que ser mostrado para o povo, para criar a sua identidade, a sua cultura local. A cultura alagoana é riquíssima. E os museus contribuem com isso também. Enfim.
1: Enfim, vamos caminhando, vamos, né? Caminhando. Vamos caminhando, né? Em busca desse local ideal para a gente viver e para a gente incentivar cada vez mais a arte e a cultura no nosso estado.
2: Isso aí, Simon.
1: Vitor, a gente está chegando ao final do nosso programa.
2: Já?
1: E eu não é verdade, um papo bom, né? E eu deixo aqui o espaço para você convidar as pessoas, dizerem como é que elas têm, vamos reforçar, como é que elas têm que vamos fazer. Lá. E até quando vai a exposição do Pierre Chalita e qual o horário de visitação? Conta tudo, faz um resumo e chama a população para ir conhecer.
2: Vamos lá, vou fazer um resumo aqui para vocês aproveitarem o máximo possível a Pinacoteca e a exposição Chalita. Ela fica até o dia 21 de agosto. Nosso dia de visitação é de terça a sexta, de 9 às 5 da tarde. Vocês podem agendar os grupos pelo nosso site, pinacoteca.fal.br, e aproveitar. A Pinacoteca tá nova, tá linda. A exposição Chalita tá incrível. Eu sou até suspeito de falar.
1: Sou testemunha disso, hein? Tá maravilhosa.
2: Mas, assim, não só tá maravilhosa, mas a oportunidade de você conhecer a obra do Chalita. O Chalita é a base da nossa arte contemporânea, a base da nossa arte visual. Então, um grande mestre, arquiteto, professor da universidade, muitas curiosidades você vai poder aprender lá. Então venham, aproveitem, curtam, porque elas vão ficar 3 meses. Então venham curtir o mais rápido possível.
1: E não adianta reclamar, porque é totalmente gratuita a entrada, então você não vai precisar gastar, é só o transporte, né? Vai, pega o ônibus, ou vai de Uber, vai de carro, vai de bike, vai do que você quiser, ou vá a pé. Né? O importante é você ir visitar. E eu acabei não falando no início, mas Vitor é um querido, né? Meu amigo, colega de trabalho. A gente trabalhou junto na coordenação de assuntos culturais, quando eu passei 4 anos lá no Espaço Cultural. E é um parceiro da assessoria de comunicação. Nosso manual de identidade visual. Não sei se você lembra, né?
2: Lembro, uns anos atrás. Já mudou, já foi mudando.
1: Eu já evoluiu. Perturbava Vitor como publicitário maravilhoso. E ele sempre foi um parceiraço, né? É um servidor que ele veste a camisa da universidade e a gente precisa muito disso. Assim, eu fico particularmente... Tipo, eu sou sua fã porque você é um cara que abre portas, que vai em busca. E isso é muito bom de encontrar pelo caminho, assim. É uma pessoa que eu tenho, assim, no meu coração. E eu fico muito feliz, Vitor. Quando eu fui fazer a primeira visita agora com a reabertura da Pinacoteca, sempre que eu passava ali no Espaço Cultural, entrava ali, eu ficava, digo, meu Deus, tá chegando, vai chegar o dia da reabertura. E eu fiquei, assim, emocionada de ver a Pinacoteca aberta de novo e com a qualidade da estrutura que ela tá hoje.
2: Obrigado, Simon.
1: Fico muito, muito, muito feliz. Então...
2: Obrigado. Porque, assim, suas palavras também emocionam muito, porque eu sempre falo, assim, na universidade, os outros, quer dizer, mas a pessoa mais profissional, mais capaz, uma mulher que tem 100% minha admiração é você.
1: Ave Maria!
2: Entendeu? Eu sempre falo...
1: Não me faça chorar, Vitor Sarmento.
2: Você é uma das... Eu tive o privilégio de trabalhar com ela 1 ano quase, não foi, Simon?
1: Foi.
2: E sim, foram momentos difíceis, mas muito prazerosos. Eu me aproximei demais de Simoneide e eu só observo, porque ela é incrível. A capacidade dela de trabalho, de gerenciamento, de conhecimento. É uma honra ser seu amigo.
1: Ave Maria. Ave Maria, a honra é toda minha. Eu quero muito agradecer a você por todo esse trabalho que você faz e por ter aberto um espaçozinho, porque você também merece descansar, né? Depois dessa longa batalha para reabrir a Pina, mas que bom que você encontrou um tempinho.
2: Eu que agradeço, Simon.
1: Pra falar aqui com os nossos ouvintes, né? Porque a Rádio FAL sempre vai estar de portas abertas pra Pinacoteca, pra você, pra toda a sua equipe e assessoria de comunicação também. Então, muito obrigada mesmo por essa parceria.
2: Valeu, Simon. Eu que agradeço e Vão lá na Pinacoteca, aproveitem esse momento, que é um momento muito bacana para toda a sociedade alagoana e sociedade acadêmica da Universidade Federal de Alagoas, que tanto amo.
1: Que precisa conhecer a Pinacoteca. Se você não conhece ainda, vá lá no Espaço Cultural Pinacoteca. Logo que você entra no Espaço Cultural, você já vê a Pinacoteca linda, maravilhosa. Então, eu vou ficando por aqui, mas eu quero agradecer a nossa equipe técnica, né? Que a gente não faz nada sozinho, a gente, todo o nosso trabalho é em equipe. Então, a gente conta com a operação de áudio de Helder Melo, nosso querido Helder. A direção técnica é de Adilberto Sandes, o nosso brother. A locução comigo, Simoneide Araújo. E a produção da nossa querida Cecília Calado. Então, agradeço a audiência de vocês e até o nosso próximo programa.

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2: Oi, gente! Hoje vamos falar sobre como cuidar de neonatos órfãos. Você já ficou desesperado sem saber o que fazer com o filhote recém-nascido de cão ou gato? Bom, se não ficou, não fica mais. Vamos aprender agora o que fazer nestes casos. Neonatos são filhotes recém-nascidos e assim.

0: como os bebês humanos, eles também necessitam de cuidados especiais. Ouça com atenção os cuidados a seguir. Primeiro, a alimentação. Os filhotes devem receber uma alimentação especial, por via de mamadeiras ou seringas. Você pode comprar um suplemento para filhotes, chamado comercialmente de Pet Milk, ou fazer uma receita caseira que estará disponível no nosso Instagram, @petcidadão. É importante ressaltar que os filhotes devem ser alimentados de barriga para baixo, nunca de barriga para cima, pois pode causar pneumonia se o alimento for para a via respiratória deles, levando à morte. Por dia, o filhotinho deve receber um volume aproximado de 20 a 25 ml para cada 100 gramas de peso vivo do animal, sendo que esse volume total ele deve ser dividido em 6 vezes ao dia, ou seja, a cada 4 horas na segunda semana de vida, e a partir da terceira semana de vida, oferecer 4 vezes ao dia, podendo ser introduzido uma ração amolecida com água ou sachês. Vale lembrar que não se deve dar leite de vaca para os filhotes, principalmente para os gatos, pois ele não fornece os nutrientes que o animal precisa. Segundo, temperatura. Os filhotes devem manter-se aquecidos. Eles ainda são muito pequenos para regular sua temperatura sozinhos. Então, procure aninhá-los em um lugar abrigado de vento, chuva e frio. Uma caixinha com uma mantinha quentinha e colocá-los juntos no caso de ter outros irmãos ajuda a mantê-los quentinhos, mas muito cuidado para não superaquecê-los. Terceiro, higiene. Os filhotes órfãos não vão conseguir defecar e urinar sozinhos. Por isso, a cada mamadeira, use um algodão molhado com água morna para estimular. Passe o algodão suavemente na genitália deles, fazendo movimentos de lambedura, pois é isso que a mãe faz para estimulá-los a defecar e urinar. É importante lembrar que nunca deve dar banho em filhotes recém-nascidos. Gostou das nossas dicas? Siga o nosso projeto no Instagram, @petcidadão, e tenha acesso à receita caseira do leite para neonatos e a outras informações sobre o mundo pet. Meu nome é Lara Lima, do projeto Pet Cidadão nas Comunidades, do curso de Medicina Veterinária da UFAL.
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3: Rádio UFAO, 11 horas e 47 minutos.
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5: Rádio UFAL, 0h06.
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5: Rádio UFAO. 0 hora e 23 minutos.
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1: Giro UFAO. O Giro UFAO dessa semana tá começando e hoje tá cheio de notícia boa. Bora conferir? Chegou o momento de dar a sua contribuição e impactar positivamente políticas e ações de segurança dentro da nossa instituição. Se você faz parte da comunidade universitária, participe da primeira pesquisa institucional sobre a percepção da segurança no ambiente da UFAO, uma iniciativa do nosso conselho universitário, o CONSUNE. Acesse por meio do nosso site ufao.br. E tem destaque estudantil por aqui também. O estudante de Ciência da Computação, Davi Vieira, acaba de chegar em um estágio na Universidade de São Paulo e já tem outro destino, os Estados Unidos. Lá, Davi apresentará o seu trabalho sobre políticas públicas voltadas à melhoria da educação em uma das principais conferências acadêmicas do mundo na área de governo digital. Ele é um exemplo por si só de que a educação e a universidade são um caminho para a transformação. E não para por aí. O estudante Pedro Zip e o egresso Paulo Ascioli são finalistas no Latin American Design Awards, uma das principais premiações de design da América Latina. Intitulado ABC do Filé, o projeto de design teste surgiu da fusão criativa entre o bordado e o design gráfico, em que ressignifica e moderniza o bordado, símbolo de Alagoas. Estamos torcendo muito por vocês, meninos. Você sabia que mais da metade dos resíduos sólidos urbanos que chegam ao aterro sanitário de Maceió é de matéria orgânica? É o que aponta o estudo desenvolvido pelo CETEC, que revelou o perfil dos resíduos descartados, trazendo dados importantes sobre consumo, descarte e sustentabilidade. O levantamento é o mais completo já realizado pela universidade e contribui para políticas públicas e estratégias mais eficientes de gestão de resíduos na capital alagoana. E assim o Giro UFAO se encerra. 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Tchau!

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2: Cão ou gato? E filhote ou adulto? Qual adotar? Olá pessoal, hoje vamos falar um pouco sobre adoção. Primeiramente, queria dizer que adotar é um ato de amor. Adotar e cuidar de um animal é um ato muito lindo e aplaudido. Mas como saber que está tomando a decisão correta? Bom, vale lembrar que um animalzinho precisa de cuidados, então esteja disposto a arcar com gastos. Ele será como um filho e precisará de tempo, carinho, alimentação, um lugar confortável, banhos, remédios, vacinas e por aí vai. O lugar que você mora é uma casa ou apartamento? É grande ou pequeno? É claro que, por exemplo, dá para cuidar de um cachorro grande em um apartamento, mas também sabemos que ele precisará de espaço para correr, brincar, fazer necessidades. Então, assim, é mais prático adotar um gato para um apartamento do que um cachorro de grande porte, porque gato não precisa de tanto espaço como um cachorro. Mas, como eu disse, também existe a possibilidade de ter um cachorro de grande porte em apartamento, dependendo se o condomínio permitir também, é claro. E sobre adotar um filhote ou adulto, qual a melhor opção? E eu digo, qualquer uma será uma boa opção. Adotar um filhote é adotar um bebê mesmo. Você precisa ensinar muita coisa e ser paciente. Adotar um adulto pode parecer algo difícil por ele já ter uma história, mas vale lembrar que ele já sabe de muita coisa, mas também consegue aprender outras. E certamente, por ser adulto, será mais tranquilo. Isso vale tanto para cães quanto para gatos. Ah, e outra vantagem de ter um cão adulto é que você já sabe qual é o seu tamanho e temperamento. Filhotes podem crescer além do esperado e se tornarem adultos com temperamentos inadequados. Adotar um animal não é uma tarefa fácil. Ele precisará de adaptação, um lar seguro e saudável. Então, é um ato de responsabilidade. Por hoje é só, pessoal. Curtiram essas dicas? Então fiquem ligados que logo mais voltaremos. Ah, e siga nosso projeto no Instagram, @petcidadão, e tem acesso a todos os nossos áudios. Meu nome é Mariana Soares, do projeto Pet Cidadão nas Comunidades, do curso de Medicina Veterinária da UFAL.
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1: 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O Giro UFAO dessa semana tá começando e hoje tá cheio de notícia boa. Bora conferir? Chegou o momento de dar a sua contribuição e impactar positivamente políticas e ações de segurança dentro da nossa instituição. Se você faz parte da comunidade universitária, participe da primeira pesquisa institucional sobre a percepção da segurança no ambiente da UFAO, uma iniciativa do nosso conselho universitário, o CONSUNE. Acesse por meio do nosso site ufao.br. E tem destaque estudantil por aqui também. O estudante de ciência da computação Davi Vieira acaba de chegar em um estágio na Universidade de São Paulo e já tem outro destino, os Estados Unidos. Lá, Davi apresentará o seu trabalho sobre políticas públicas voltadas à melhoria da educação em uma das principais conferências acadêmicas do mundo na área de governo digital. Ele é um exemplo por si só de que a educação e a universidade são um caminho para a transformação. E não para por aí. O estudante Pedro Zip e o egresso Paulo Ascioli são finalistas no Latin American Design Awards, uma das principais premiações de design da América Latina. Intitulado ABC do Filé, o projeto de design teste surgiu da fusão criativa entre o bordado e o design gráfico, em que ressignifica e moderniza o bordado, símbolo de Alagoas. Estamos torcendo muito por vocês, meninos! Você sabia que mais da metade dos resíduos sólidos urbanos que chegam ao aterro sanitário de Maceió é de matéria orgânica? É o que aponta o estudo desenvolvido pelo CETEC, que revelou o perfil dos resíduos descartados, trazendo dados importantes sobre consumo, descarte e sustentabilidade. O levantamento é o mais completo já realizado pela universidade e contribui para políticas públicas e estratégias mais eficientes de gestão de resíduos na capital alagoana. E assim o Giro UFAO se encerra. Continue nos acompanhando nas nossas redes sociais e no nosso site ufao.br. Tchau!

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2: Oi, gente! Hoje vamos falar sobre como cuidar de neonatos órfãos. Você já ficou desesperado sem saber o que fazer com um filhote recém-nascido de cão ou gato? Bom, se não ficou, não fica mais. Vamos aprender agora o que fazer nestes casos. Neonatos são filhotes recém-nascidos e, assim como os bebês humanos, eles também necessitam de cuidados especiais. Ouça com atenção os cuidados a seguir. Primeiro, a alimentação. Os filhotes devem receber uma alimentação especial, por via de mamadeiras ou seringas. Você pode comprar um suplemento para filhotes, chamado comercialmente de Pet Milk, ou fazer uma receita caseira que estará disponível no nosso Instagram, @petcidadão. É importante ressaltar que os filhotes devem ser alimentados de barriga para baixo, nunca de barriga para cima, pois pode causar pneumonia se o alimento for para a via respiratória deles, levando à morte. Por dia, o filhotinho deve receber um volume aproximado de 20 a 25 ml para cada 100 gramas de peso vivo do animal, sendo que esse volume total ele deve ser dividido em 6 vezes ao dia, ou seja, a cada 4 horas na segunda semana de vida, e a partir da terceira semana de vida, oferecer 4 vezes ao dia, podendo ser introduzido uma ração amolecida com água ou sachês. Vale lembrar que não se deve dar leite de vaca para os filhotes, principalmente para os gatos, pois ele não fornece os nutrientes que o animal precisa. Segundo, temperatura. Os filhotes devem manter-se aquecidos. Eles ainda são muito pequenos para regular sua temperatura sozinhos. Então, procure aninhá-los em um lugar abrigado de vento, chuva e frio. Uma caixinha com uma mantinha quentinha e colocá-los juntos no caso de ter outros irmãos ajuda a mantê-los quentinhos, mas muito cuidado para não superaquecê-los. Terceiro, higiene. Os filhotes órfãos não vão conseguir defecar e urinar sozinhos. Por isso, a cada mamadeira, use um algodão molhado com água morna para estimular. Passe o algodão suavemente na genitália deles, fazendo movimentos de lambedura, pois é isso que a mãe faz para estimulá-los a defecar e urinar. É importante lembrar que nunca deve dar banho em filhotes recém-nascidos. Gostou das nossas dicas? Siga o nosso projeto no Instagram, @petcidadão, e tenha acesso à receita caseira do leite para neonatos e a outras informações sobre o mundo pet. Meu nome é Lara Lima, do projeto Pet Cidadão nas Comunidades, do curso de Medicina Veterinária da UFAL.
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5: Rádio UFAO. 2 horas e 20 minutos.
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1: 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O Giro UFAO dessa semana tá começando e hoje tá cheio de notícia boa. Bora conferir? Chegou o momento de dar a sua contribuição e impactar positivamente políticas e ações de segurança dentro da nossa instituição. Se você faz parte da comunidade universitária, participe da primeira pesquisa institucional sobre a percepção da segurança no ambiente da UFAO, uma iniciativa do nosso conselho universitário, o Consune. Acesse por meio do nosso site ufao.br. E tem destaque estudantil por aqui também. O estudante de Ciência da Computação, Davi Vieira, acaba de chegar em um estágio na Universidade de São Paulo e já tem outro destino, os Estados Unidos. Lá, Davi apresentará o seu trabalho sobre políticas públicas voltadas à melhoria da educação, em uma das principais conferências acadêmicas do mundo na área de governo digital. Ele é um exemplo por si só de que a educação e a universidade são um caminho para a transformação. E não para por aí. O estudante Pedro Zippe e o egresso Paulo Scioli são finalistas no Latin American Design Awards, uma das principais premiações de design da América Latina. Intitulado ABC do Filé, o projeto de design teste surgiu da fusão criativa entre o bordado e o design gráfico, em que ressignifica e moderniza o bordado, símbolo de Alagoas. Estamos torcendo muito por vocês, meninos. Você sabia que mais da metade dos resíduos sólidos urbanos que chegam ao aterro sanitário de Maceió é de matéria orgânica? É o que aponta o estudo desenvolvido pelo CETEC, que revelou o perfil dos resíduos descartados, trazendo dados importantes sobre consumo, descarte e sustentabilidade. O levantamento é o mais completo já realizado pela universidade e contribui para políticas públicas e estratégias mais eficientes de gestão de resíduos na capital alagoana. E assim o Giro UFAO se encerra. Continue nos acompanhando nas nossas redes sociais e no nosso site ufao.br. Tchau!

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2: Cão ou gato? E filhote ou adulto? Qual adotar? Olá, pessoal. Hoje vamos falar um

0: confortável, banhos, remédios, vacinas e por aí vai. O lugar que você mora é uma casa ou apartamento? É grande ou pequeno? É claro que, por exemplo, dá para cuidar de um cachorro grande em um apartamento, mas também sabemos que ele precisará de espaço para correr, brincar, fazer necessidades. Então, assim, é mais prático adotar um gato para um apartamento do que um cachorro de grande porte, porque gato não precisa de tanto espaço como um cachorro. Mas, como eu disse, também existe a possibilidade de ter um cachorro de grande porte em apartamento, dependendo se o condomínio permitir também, é claro. E sobre adotar um filhote ou adulto, qual a melhor opção? E eu digo, qualquer uma será uma boa opção. Adotar um filhote é adotar um bebê mesmo. Você precisa ensinar muita coisa e ser paciente. Adotar um adulto pode parecer algo difícil por ele já ter uma história, mas vale lembrar que ele já sabe de muita coisa, mas também consegue aprender outras. E certamente, por ser adulto, será mais tranquilo. Isso vale tanto para cães quanto para gatos. Ah, e outra vantagem de ter um cão adulto é que você já sabe qual é o seu tamanho e temperamento. Filhotes podem crescer além do esperado e se tornarem adultos com temperamentos inadequados. Adotar um animal não é uma tarefa fácil. Ele precisará de adaptação, um lar seguro e saudável. Então, é um ato de responsabilidade. Por hoje é só, pessoal. Curtiram essas dicas? Então fiquem ligados que logo mais voltaremos. Ah, e siga nosso projeto no Instagram, @petcidadão, e tem acesso a todos os nossos áudios. Meu nome é Mariana Soares, do projeto Pet Cidadão nas Comunidades, do curso de Medicina Veterinária da UFAL.
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1: 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O Giro UFAO dessa semana tá começando e hoje tá cheio de notícia boa. Bora conferir? Chegou o momento de dar a sua contribuição e impactar positivamente políticas e ações de segurança dentro da nossa instituição. Se você faz parte da comunidade universitária, participe da primeira pesquisa institucional sobre a percepção da segurança no ambiente da UFAO, uma iniciativa do nosso conselho universitário, o CONSUNE. Acesse por meio do nosso site ufao.br. E tem destaque estudantil por aqui também. O estudante de ciência da computação Davi Vieira acaba de chegar em um estágio na Universidade de São Paulo e já tem outro destino, os Estados Unidos. Lá, Davi apresentará o seu trabalho sobre políticas públicas voltadas à melhoria da educação em uma das principais conferências acadêmicas do mundo na área de governo digital. Ele é um exemplo por si só de que a educação e a universidade são um caminho para a transformação. E não para por aí. O estudante Pedro Zippe e o egresso Paulo Scioli são finalistas no Latin American Design Awards, uma das principais premiações de design da América Latina. Intitulado ABC do Filé, o projeto de design teste surgiu da fusão criativa entre o bordado e o design gráfico, em que ressignifica e moderniza o bordado, símbolo de Alagoas. Estamos torcendo muito por vocês, meninos. Você sabia que mais da metade dos resíduos sólidos urbanos que chegam ao aterro sanitário de Maceió é de matéria orgânica? É o que aponta o estudo desenvolvido pelo CETEC, que revelou o perfil dos resíduos descartados, trazendo dados importantes sobre consumo, descarte e sustentabilidade. O levantamento é o mais completo já realizado pela universidade e contribui para políticas públicas e estratégias mais eficientes de gestão de resíduos na capital alagoana. E assim o Giro UFAO se encerra. 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Tchau!

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2: Oi, gente! Hoje vamos falar sobre como cuidar de neonatos órfãos. Você já ficou desesperado sem saber o que fazer com o filhote recém-nascido do cão ou gato? Bom, se não ficou, não fica mais. Vamos aprender agora o que fazer nestes casos. Neonatos são filhotes recém-nascidos e, assim como os bebês humanos, eles também necessitam de cuidados especiais. Ouça com atenção os cuidados a seguir.

0: de barriga para baixo, nunca de barriga para cima, pois pode causar pneumonia se o alimento for para a via respiratória deles, levando à morte. Por dia, o filhotinho deve receber um volume aproximado de 20 a 25 ml para cada 100 gramas de peso vivo do animal, sendo que esse volume total ele deve ser dividido em 6 vezes ao dia, ou seja, a cada 4 horas na segunda semana de vida, e a partir da terceira semana de vida, oferecer 4 vezes ao dia, podendo ser introduzido uma ração amolecida com água ou sachês. Vale lembrar que não se deve dar leite de vaca para os filhotes, principalmente para os gatos, pois ele não fornece os nutrientes que o animal precisa. Segundo, temperatura. Os filhotes devem manter-se aquecidos. Eles ainda são muito pequenos para regular sua temperatura sozinhos. Então, procure aninhá-los em um lugar abrigado de vento, chuva e frio. Uma caixinha com uma mantinha quentinha e colocá-los juntos no caso de ter outros irmãos ajuda a mantê-los quentinhos, mas muito cuidado para não superaquecê-los. Terceiro, higiene. Os filhotes órfãos não vão conseguir defecar e urinar sozinhos. Por isso, a cada mamadeira, use um algodão molhado com água morna para estimular. Passe o algodão suavemente na genitália deles, fazendo movimentos de lambedura, pois é isso que a mãe faz para estimulá-los a defecar e urinar. É importante lembrar que nunca deve dar banho em filhotes recém-nascidos. Gostou das nossas dicas? Siga o nosso projeto no Instagram, @petcidadão, e tenha acesso à receita caseira de leite para neonatos e a outras informações sobre o mundo pet. Meu nome é Lara Lima, do projeto Pet Cidadão nas Comunidades, do curso de Medicina Veterinária da UFAL.
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1: 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O Giro UFAO dessa semana tá começando e hoje tá cheio de notícia boa. Bora conferir? Chegou o momento de dar a sua contribuição e impactar positivamente políticas e ações de segurança dentro da nossa instituição. Se você faz parte da comunidade universitária, participe da primeira pesquisa institucional sobre a percepção da segurança no ambiente da UFAO, uma iniciativa do nosso conselho universitário, o Consune. Acesse por meio do nosso site ufao.br. E tem destaque estudantil por aqui também. O estudante de Ciência da Computação, Davi Vieira, acaba de chegar em um estágio na Universidade de São Paulo e já tem outro destino, os Estados Unidos. Lá, Davi apresentará o seu trabalho sobre políticas públicas voltadas à melhoria da educação em uma das principais conferências acadêmicas do mundo na área de governo digital. Ele é um exemplo por si só de que a educação e a universidade são um caminho para a transformação. E não para por aí. O estudante Pedro Zipp e o egresso Paulo Ascioli são finalistas no Latin American Design Awards, uma das principais premiações de design da América Latina. Intitulado ABC do Filé, o projeto de design teste surgiu da fusão criativa entre o bordado e o design gráfico, em que ressignifica e moderniza o bordado, símbolo de Alagoas. Estamos torcendo muito por vocês, meninos. Você sabia que mais da metade dos resíduos sólidos urbanos que chegam ao aterro sanitário de Maceió é de matéria orgânica? É o que aponta o estudo desenvolvido pelo CETEC, que revelou o perfil dos resíduos descartados, trazendo dados importantes sobre consumo, descarte e sustentabilidade. O levantamento é o mais completo já realizado pela universidade e contribui para políticas públicas e estratégias mais eficientes de gestão de resíduos na capital alagoana. E assim o Giro UFAO se encerra. Continue nos acompanhando nas nossas redes sociais e no nosso site ufao.br. Tchau!

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2: Cão ou gato? E filhote ou adulto? Qual adotar? Olá pessoal, hoje vamos falar um pouco sobre adoção. Primeiramente, queria dizer que adotar é um ato de amor. Adotar e cuidar de um animal é um ato muito lindo e aplaudido. Mas como saber que está tomando a decisão correta? Bom, vale lembrar que um animalzinho precisa de cuidados, então esteja disposto a arcar com gastos. Ele será como um filho e precisará de tempo, carinho, alimentação, um lugar confortável, banhos, remédios, vacinas e por aí vai. O lugar que você mora é uma casa ou apartamento? É grande ou pequeno? É claro que, por exemplo, dá para cuidar de um cachorro grande em um apartamento, mas também sabemos que ele precisará de espaço para correr, brincar, fazer necessidades. Então, assim, é mais prático adotar um gato para um apartamento do que um cachorro de grande

0: Adotar um adulto pode parecer algo difícil por ele já ter uma história, mas vale lembrar que ele já sabe de muita coisa, mas também consegue aprender outras, e certamente por ser adulto será mais tranquilo. Isso vale tanto para cães quanto para gatos. Ah, e outra vantagem de ter um cão adulto é que você já sabe qual é o seu tamanho e temperamento. Filhotes podem crescer além do esperado e se tornarem adultos com temperamentos inadequados. Adotar um animal não é uma tarefa fácil. Ele precisará de adaptação, um lar seguro e saudável. Então, é um ato de responsabilidade. Por hoje é só, pessoal. Curtiram essas dicas? Então fiquem ligados que logo mais voltaremos. Ah, e siga nosso projeto no Instagram, @petcidadão, e tem acesso a todos os nossos áudios. Meu nome é Mariana Soares, do projeto Pet Cidadão nas Comunidades, do curso de Medicina Veterinária da UFAL.
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1: 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O Giro UFAO dessa semana tá começando e hoje tá cheio de notícia boa. Bora conferir? Chegou o momento de dar a sua contribuição e impactar positivamente políticas e ações de segurança dentro da nossa instituição. Se você faz parte da comunidade universitária, participe da primeira pesquisa institucional sobre a percepção da segurança no ambiente da UFAO, uma iniciativa do nosso conselho universitário, o Consune. Acesse por meio do nosso site ufao.br. E tem destaque estudantil por aqui também. O estudante de Ciência da Computação, Davi Vieira, acaba de chegar em um estágio na Universidade de São Paulo e já tem outro destino, os Estados Unidos. Lá, Davi apresentará o seu trabalho sobre políticas públicas voltadas à melhoria da educação em uma das principais conferências acadêmicas do mundo na área de governo digital. Ele é um exemplo por si só de que a educação e a universidade são um caminho para a transformação. E não para por aí. O estudante Pedro Zippe e o egresso Paulo Ascioli são finalistas no Latin American Design Awards, uma das principais premiações de design da América Latina. Intitulado ABC do Filé, o projeto de design texto surgiu da fusão criativa entre o bordado e o design gráfico, em que ressignifica e moderniza o bordado, símbolo de Alagoas. Estamos torcendo muito por vocês, meninos. Você sabia que mais da metade dos resíduos sólidos urbanos que chegam ao aterro sanitário de Maceió é de matéria orgânica? É o que aponta o estudo desenvolvido pelo CETEC, que revelou o perfil dos resíduos descartados, trazendo dados importantes sobre consumo, descarte e sustentabilidade. O levantamento é o mais completo já realizado pela universidade e contribui para políticas públicas e estratégias mais eficientes de gestão de resíduos na capital alagoana. E assim o Giro UFAO se encerra. Continue nos acompanhando nas nossas redes sociais e no nosso site ufao.br. Tchau!

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2: Oi, gente! Hoje vamos falar sobre como cuidar de neonatos órfãos. Você já ficou desesperado sem saber o que fazer com o filhote recém-nascido de cão ou gato? Bom, se não ficou, não fica mais. Vamos aprender agora o que fazer nestes casos. Neonatos são filhotes recém-nascidos e, assim como os bebês humanos, eles também necessitam de cuidados especiais. Ouça com atenção os cuidados a seguir. Primeiro, a alimentação. Os filhotes devem receber uma alimentação especial, por via de mamadeiras ou seringas. Você pode comprar um suplemento para filhotes, chamado comercialmente de Pet Milk, ou fazer uma receita caseira que estará disponível no nosso Instagram, @petcidadão. É importante ressaltar que os filhotes devem ser alimentados de barriga para baixo, nunca de barriga para cima, pois pode causar pneumonia se o alimento for para a via respiratória deles, levando à morte. Por dia, o filhotinho deve receber um volume aproximado de 20 a 25 ml para cada 100 gramas de peso vivo do animal, sendo que esse volume total ele deve ser dividido em 6 vezes ao dia, ou seja, a cada 4 horas na segunda semana de vida, e a partir da terceira semana de vida, oferecer 4 vezes ao dia, podendo ser introduzido uma ração amolecida com água ou sachês. Vale lembrar que não se deve dar leite de vaca para os filhotes, principalmente para os gatos, pois ele não fornece os nutrientes que o animal precisa. Segundo, temperatura. Os filhotes devem manter-se aquecidos. Eles ainda são muito pequenos para regular sua temperatura sozinhos. Então, procure aninhá-los em um lugar abrigado de vento, chuva e frio. Uma caixinha com uma mantinha quentinha e colocá-los juntos no caso de

0: que a mãe faz para estimulá-los a defecar e urinar. É importante lembrar que nunca deve dar banho em filhotes recém-nascidos. Gostou das nossas dicas? Siga o nosso projeto no Instagram, @petcidadão, e tenha acesso à receita caseira do leite para neonatos e a outras informações sobre o mundo pet. Meu nome é Lara Lima, do projeto Pet Cidadão nas Comunidades, do curso de Medicina Veterinária da UFAL.
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1: 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O Giro UFAO dessa semana tá começando e hoje tá cheio de notícia boa. Bora conferir? Chegou o momento de dar a sua contribuição e impactar positivamente políticas e ações de segurança dentro da nossa instituição. Se você faz parte da comunidade universitária, participe da primeira pesquisa institucional sobre a percepção da segurança no ambiente da UFAO, uma iniciativa do nosso conselho universitário, o CONSUNE. Acesse por meio do nosso site ufao.br. E tem destaque estudantil por aqui também. O estudante de Ciência da Computação, Davi Vieira, acaba de chegar em um estágio na Universidade de São Paulo e já tem outro destino, os Estados Unidos. Lá, Davi apresentará o seu trabalho sobre políticas públicas voltadas à melhoria da educação em uma das principais conferências acadêmicas do mundo na área de governo digital. Ele é um exemplo por si só de que a educação e a universidade são um caminho para a transformação. E não para por aí. O estudante Pedro Zip e o egresso Paulo Ascioli são finalistas no Latin American Design Awards, uma das principais premiações de design da América Latina. Intitulado ABC do Filé, o projeto de design teste surgiu da fusão criativa entre o bordado e o design gráfico, em que ressignifica e moderniza o bordado, símbolo de Alagoas. Estamos torcendo muito por vocês, meninos! Você sabia que mais da metade dos resíduos sólidos urbanos que chegam ao aterro sanitário de Maceió é de matéria orgânica? É o que aponta o estudo desenvolvido pelo CETEC, que revelou o perfil dos resíduos descartados, trazendo dados importantes sobre consumo, descarte e sustentabilidade. O levantamento é o mais completo já realizado pela universidade e contribui para políticas públicas e estratégias mais eficientes de gestão de resíduos na capital alagoana. E assim o Giro UFAO se encerra. Continue nos acompanhando nas nossas redes sociais e no nosso site ufao.br. Tchau!

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2: Cão ou gato? E filhote ou adulto? Qual adotar? Olá pessoal, hoje vamos falar um pouco sobre adoção. Primeiramente, queria dizer que adotar é um ato de amor. Adotar e cuidar de um animal é um ato muito lindo e aplaudido. Mas como saber que está tomando a decisão correta? Bom, vale lembrar que um animalzinho precisa de cuidados, então esteja disposto a arcar com gastos. Ele será como um filho e precisará de tempo, carinho, alimentação, um lugar confortável, banhos, remédios, vacinas e por aí vai. O lugar que você mora é uma casa ou apartamento? É grande ou pequeno? É claro que, por exemplo, dá para cuidar de um cachorro grande em um apartamento, mas também sabemos que ele precisará de espaço para correr, brincar, fazer necessidades. Então, assim, é mais prático adotar um gato para um apartamento do que um cachorro de grande porte, porque gato não precisa de tanto espaço como um cachorro. Mas, como eu disse, também existe a possibilidade de ter um cachorro de grande porte em apartamento, dependendo se o condomínio permitir também, é claro. E sobre adotar um filhote ou adulto, qual a melhor opção? E eu digo, qualquer uma será uma boa opção. Adotar um filhote é adotar um bebê mesmo. Você precisa ensinar muita coisa e ser paciente. Adotar um adulto pode parecer algo difícil por ele já ter uma história, mas vale lembrar que ele já sabe de muita coisa, mas também consegue aprender outras. E certamente, por ser adulto, será mais tranquilo. Isso vale tanto para cães quanto para gatos. Ah, e outra vantagem de ter um cão adulto é que você já sabe qual é o seu tamanho e

0: Ah, e siga nosso projeto no Instagram, @PetCidadão, e tem acesso a todos os nossos áudios. Meu nome é Mariana Soares, do projeto Pet Cidadão nas Comunidades, do curso de Medicina Veterinária da UFAL.
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1: 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O Giro UFAO dessa semana tá começando e hoje tá cheio de notícia boa. Bora conferir? Chegou o momento de dar a sua contribuição e impactar positivamente políticas e ações de segurança dentro da nossa instituição. Se você faz parte da comunidade universitária, participe da primeira pesquisa institucional sobre a percepção da segurança no ambiente da UFAO, uma iniciativa do nosso conselho universitário, o Consune. Acesse por meio do nosso site ufao.br. E tem destaque estudantil por aqui também. O estudante de Ciência da Computação, Davi Vieira, acaba de chegar em um estágio na Universidade de São Paulo e já tem outro destino, os Estados Unidos. Lá, Davi apresentará o seu trabalho sobre políticas públicas voltadas à melhoria da educação, em uma das principais conferências acadêmicas do mundo na área de governo digital. Ele é um exemplo por si só de que a educação e a universidade são um caminho para a transformação. E não para por aí. O estudante Pedro Zippe e o egresso Paulo Scioli são finalistas no Latin American Design Awards, uma das principais premiações de design da América Latina. Intitulado ABC do Filé, o projeto de design teste surgiu da fusão criativa entre o bordado e o design gráfico, em que ressignifica e moderniza o bordado, símbolo de Alagoas. Estamos torcendo muito por vocês, meninos. Você sabia que mais da metade dos resíduos sólidos urbanos que chegam ao aterro sanitário de Maceió é de matéria orgânica? É o que aponta o estudo desenvolvido pelo CETEC, que revelou o perfil dos resíduos descartados, trazendo dados importantes sobre consumo, descarte e sustentabilidade. O levantamento é o mais completo já realizado pela universidade e contribui para políticas públicas e estratégias mais eficientes de gestão de resíduos na capital alagoana. E assim o Giro UFAO se encerra. Continue nos acompanhando nas nossas redes sociais e no nosso site ufao.br. Tchau!

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2: Oi gente, hoje vamos falar sobre como cuidar de neonatos órfãos. Você já ficou desesperado sem saber o que fazer com um filhote recém-nascido de cão ou gato? Bom, se não ficou, não fica mais. Vamos aprender agora o que fazer nestes casos. Neonatos são filhotes recém-nascidos e, assim como os bebês humanos, eles também necessitam de cuidados especiais. Ouça com atenção os cuidados a seguir. Primeiro, a alimentação. Os filhotes devem receber uma alimentação especial, por via de mamadeiras ou seringas. Você pode comprar um suplemento para filhotes, chamado comercialmente de Pet Milk, ou fazer uma receita caseira que estará disponível no nosso Instagram, @petcidadão. É importante ressaltar que os filhotes devem ser alimentados de barriga para baixo, nunca de barriga para cima, pois pode causar pneumonia se o alimento for para a via respiratória deles, levando à morte. Por dia, o filhotinho deve receber um volume aproximado de 20 a 25 ml para cada 100 gramas de peso vivo do animal, sendo que esse volume total ele deve ser dividido em 6 vezes ao dia, ou seja, a cada 4 horas na segunda semana de vida, e a partir da terceira semana de vida, oferecer 4 vezes ao dia, podendo ser introduzido uma ração amolecida com água ou sachês. Vale lembrar que não se deve dar leite de vaca para os filhotes, principalmente para os gatos, pois ele não fornece os nutrientes que o animal precisa. Segundo, temperatura. Os filhotes devem manter-se aquecidos. Eles ainda são muito pequenos para regular sua temperatura sozinhos. Então, procure aninhá-los em um lugar abrigado de vento, chuva e frio. Uma caixinha com uma mantinha quentinha e colocá-los juntos no caso de ter outros irmãos ajuda a mantê-los quentinhos, mas muito cuidado para não superaquecê-los. Terceiro, higiene. Os filhotes órfãos não vão conseguir defecar e urinar sozinhos. Por isso, a cada mamadeira, use um algodão molhado com água morna para estimular. Passe o algodão suavemente na genitália deles, fazendo movimentos de lambedura, pois é isso que a mãe faz para estimulá-los a defecar e urinar. É importante lembrar que nunca deve dar banho em filhotes recém-nascidos. Gostou das nossas dicas? Siga o nosso projeto no Instagram, @petcidadão, e tenha acesso à receita caseira do leite para neonatos e a outras informações sobre o mundo pet. Meu nome é Lara Lima, do projeto Pet Cidadão nas Comunidades, do curso de Medicina Veterinária da UFAL.
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0: por fora. Muito obrigado.
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1: 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O Giro UFAO dessa semana tá começando e hoje tá cheio de notícia boa. Bora conferir? Chegou o momento de dar a sua contribuição e impactar positivamente políticas e ações de segurança dentro da nossa instituição. Se você faz parte da comunidade universitária, participe da primeira pesquisa institucional sobre a percepção da segurança no ambiente da UFAO, uma iniciativa do nosso conselho universitário, o CONSUNE. Acesse por meio do nosso site ufao.br. E tem destaque estudantil por aqui também. O estudante de Ciência da Computação, Davi Vieira, acaba de chegar em um estágio na Universidade de São Paulo e já tem outro destino, os Estados Unidos. Lá, Davi apresentará o seu trabalho sobre políticas públicas voltadas à melhoria da educação em uma das principais conferências acadêmicas do mundo na área de governo digital. Ele é um exemplo por si só de que a educação e a universidade são um caminho para a transformação. E não para por aí. O estudante Pedro Zippe e o egresso Paulo Scioli são finalistas no Latin American Design Awards, uma das principais premiações de design da América Latina. Intitulado ABC do Filé, o projeto de design teste surgiu da fusão criativa entre o bordado e o design gráfico, em que ressignifica e moderniza o bordado, símbolo de Alagoas. Estamos torcendo muito por vocês, meninos. Você sabia que mais da metade dos resíduos sólidos urbanos que chegam ao aterro sanitário de Maceió é de matéria orgânica? É o que aponta o estudo desenvolvido pelo CETEC, que revelou o perfil dos resíduos descartados, trazendo dados importantes sobre consumo, descarte e sustentabilidade. O levantamento é o mais completo já realizado pela universidade e contribui para políticas públicas e estratégias mais eficientes de gestão de resíduos na capital alagoana. E assim o Giro UFAO se encerra. Continue nos acompanhando nas nossas redes sociais e no nosso site ufao.br. Tchau!

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2: Cão ou gato? E filhote ou adulto? Qual adotar? Olá pessoal, hoje vamos falar um pouco sobre adoção. Primeiramente, queria dizer que adotar é um ato de amor. Adotar e cuidar de um animal é um ato muito lindo e aplaudido. Mas como saber que está tomando a decisão correta? Bom, vale lembrar que um animalzinho precisa de cuidados, então esteja disposto a arcar com gastos. Ele será como um filho e precisará de tempo, carinho, alimentação, um lugar confortável, banhos, remédios, vacinas e por aí vai. O lugar que você mora é uma casa ou apartamento? É grande ou pequeno? É claro que, por exemplo, dá para cuidar de um cachorro grande em um apartamento, mas também sabemos que ele precisará de espaço para correr, brincar, fazer necessidades. Então, assim, é mais prático adotar um gato para um apartamento do que um cachorro de grande porte, porque gato não precisa de tanto espaço como um cachorro. Mas, como eu disse, também existe a possibilidade de ter um cachorro de grande porte em apartamento, dependendo se o condomínio permitir também, é claro. E sobre adotar um filhote ou adulto, qual a melhor opção? E eu digo, qualquer uma será uma boa opção. Adotar um filhote é adotar um bebê mesmo. Você precisa ensinar muita coisa e ser paciente. Adotar um adulto pode parecer algo difícil por ele já ter uma história, mas vale lembrar que ele já sabe de muita coisa, mas também consegue aprender outras. E certamente, por ser adulto, será mais tranquilo. Isso vale tanto para cães quanto para gatos. Ah, e outra vantagem de ter um cão adulto é que você já sabe qual é o seu tamanho e temperamento. Filhotes podem crescer além do esperado e se tornarem adultos com temperamentos inadequados. Adotar um animal não é uma tarefa fácil. Ele precisará de adaptação, um lar seguro e saudável. Então, é um ato de responsabilidade. Por hoje é só, pessoal. Curtiram essas dicas? Então fiquem ligados que logo mais voltaremos. Ah, e siga nosso projeto no Instagram, @petcidadão, e tem acesso a todos os nossos áudios. Meu nome é Mariana Soares, do projeto Pet Cidadão nas Comunidades, do curso de Medicina Veterinária da UFAL.
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1: 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O Giro UFAO dessa semana tá começando e hoje tá cheio de notícia boa. Bora conferir? Chegou o momento de dar a sua contribuição e impactar positivamente políticas e ações de segurança dentro da nossa instituição. Se você faz parte da comunidade universitária, participe da primeira pesquisa institucional sobre a percepção da segurança no ambiente da UFAO, uma iniciativa do nosso conselho universitário, o CONSUNI. Acesse por meio do nosso site ufao.br. E tem destaque estudantil por aqui também. O estudante de Ciência da Computação, Davi Vieira, acaba de chegar em um estágio na Universidade de São Paulo e já tem outro destino, os Estados Unidos. Lá, Davi apresentará o seu trabalho sobre políticas públicas voltadas à melhoria da educação em uma das principais conferências acadêmicas do mundo na área de governo digital. Ele é um exemplo por si só de que a educação e a universidade são um caminho para a transformação. E não para por aí. O estudante Pedro Zippe e o egresso Paulo Ascioli são finalistas no Latin American Design Awards, uma das principais premiações de design da América Latina. Intitulado ABC do Filé, o projeto de design teste surgiu da fusão criativa entre o bordado e o design gráfico, em que ressignifica e moderniza o bordado, símbolo de Alagoas. Estamos torcendo muito por vocês, meninos. Você sabia que mais da metade dos resíduos sólidos urbanos que chegam ao aterro sanitário de Maceió é de matéria orgânica? É o que aponta o estudo desenvolvido pelo CETEC, que revelou o perfil dos resíduos descartados, trazendo dados importantes sobre consumo, descarte e sustentabilidade. O levantamento é o mais completo já realizado pela universidade e contribui para políticas públicas e estratégias mais eficientes de gestão de resíduos na capital alagoana. E assim o Giro UFAO se encerra. Continue nos acompanhando nas nossas redes sociais e no nosso site ufao.br. Tchau!

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2: Oi, gente! Hoje vamos falar sobre como cuidar de neonatos órfãos. Você já ficou desesperado sem saber o que fazer com o filhote recém-nascido do cão ou gato? Bom, se não ficou, não fica mais. Vamos aprender agora o que fazer nestes casos. Neonatos são filhotes recém-nascidos e, assim como os bebês humanos, eles também necessitam de cuidados especiais. Ouça com atenção os cuidados a seguir. Primeiro, a alimentação. Os filhotes devem receber uma alimentação especial, por via de mamadeiras ou seringas. Você pode comprar um suplemento para filhotes, chamado comercialmente de Pet Milk, ou fazer uma receita caseira que estará disponível no nosso Instagram, @petcidadão. É importante ressaltar que os filhotes devem ser alimentados de barriga para baixo, nunca de barriga para cima, pois pode causar pneumonia se o alimento for para a via respiratória deles, levando à morte. Por dia, o filhotinho deve receber um volume aproximado de 20 a 25 ml para cada 100 gramas de peso vivo do animal, sendo que esse volume total ele deve ser dividido em 6 vezes ao dia, ou seja, a cada 4 horas na segunda semana de vida, e a partir da terceira semana de vida, oferecer 4 vezes ao dia, podendo ser introduzido uma ração amolecida com água ou sachês. Vale lembrar que não se deve dar leite de vaca para os filhotes, principalmente para os gatos, pois ele não fornece os nutrientes que o animal precisa. Segundo, temperatura. Os filhotes devem manter-se aquecidos. Eles ainda são muito pequenos para regular sua temperatura sozinhos. Então, procure aninhá-los em um lugar abrigado de vento, chuva e frio. Uma caixinha com uma mantinha quentinha e colocá-los juntos no caso de ter outros irmãos ajuda a mantê-los quentinhos, mas muito cuidado para não superaquecê-los. Terceiro, higiene. Os filhotes órfãos não vão conseguir defecar e urinar sozinhos.

0: @petcidadão e tem acesso à receita caseira de leite para neonatos e a outras informações sobre o mundo pet. Meu nome é Lara Lima, do projeto Pet Cidadão nas Comunidades, do curso de Medicina Veterinária da UFAL.
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5: Rádio UFAO. 10 horas e 20 minutos.
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1: Obrigada.
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4: O Giro UFAO dessa semana tá começando e hoje tá cheio de notícia boa. Bora conferir? Chegou o momento de dar a sua contribuição e impactar positivamente políticas e ações de segurança dentro da nossa instituição. Se você faz parte da comunidade universitária, participe da primeira pesquisa institucional sobre a percepção da segurança no ambiente da UFAO, uma iniciativa do nosso conselho universitário, o Consune. Acesse por meio do nosso site ufao.br. E tem destaque estudantil por aqui também. O estudante de Ciência da Computação, Davi Vieira, acaba de chegar em um estágio na Universidade de São Paulo e já tem outro destino, os Estados Unidos. Lá, Davi apresentará o seu trabalho sobre políticas públicas voltadas à melhoria da educação em uma das principais conferências acadêmicas do mundo na área de governo digital. Ele é um exemplo por si só de que a educação e a universidade são um caminho para a transformação. E não para por aí. O estudante Pedro Zippe e o egresso Paulo Scioli são finalistas no Latin American Design Awards, uma das principais premiações de design da América Latina. Intitulado ABC do Filé, o projeto de design teste surgiu da fusão criativa entre o bordado e o design gráfico, em que ressignifica e moderniza o bordado, símbolo de Alagoas. Estamos torcendo muito por vocês, meninos. Você sabia que mais da metade dos resíduos sólidos urbanos que chegam ao aterro sanitário de Maceió é de matéria orgânica? É o que aponta o estudo desenvolvido pelo CETEC, que revelou o perfil dos resíduos descartados, trazendo dados importantes sobre consumo, descarte e sustentabilidade. O levantamento é o mais completo já realizado pela universidade e contribui para políticas públicas e estratégias mais eficientes de gestão de resíduos na capital alagoana. E assim o Giro UFAO se encerra. Continue nos acompanhando nas nossas redes sociais e no nosso site ufao.br. Tchau! 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
2: Cão ou gato? E filhote ou adulto? Qual adotar? Olá pessoal, hoje vamos falar um pouco sobre adoção. Primeiramente, queria dizer que adotar é um ato de amor. Adotar e cuidar de um animal é um ato muito lindo e aplaudido. Mas como saber que está tomando a decisão correta? Bom, vale lembrar que um animalzinho precisa de cuidados, então esteja disposto a arcar com gastos. Ele será como um filho e precisará de tempo, carinho, alimentação, um lugar confortável, banhos, remédios, vacinas e por aí vai. O lugar que você mora é uma casa ou apartamento? É grande ou pequeno? É claro que, por exemplo, dá para cuidar de um cachorro grande em um apartamento, mas também sabemos que ele precisará de espaço para correr, brincar, fazer necessidades. Então, assim, é mais prático adotar um gato para um apartamento do que um cachorro de grande porte, porque gato não precisa de tanto espaço como um cachorro. Mas, como eu disse, também existe a possibilidade de ter um cachorro de grande porte em apartamento, dependendo se o condomínio permitir também, é claro. E sobre adotar um filhote ou adulto, qual a melhor opção? E eu digo, qualquer uma será uma boa opção. Adotar um filhote é adotar um bebê mesmo. Você precisa ensinar muita coisa e ser paciente. Adotar um adulto pode parecer algo difícil por ele já ter uma história, mas vale lembrar que ele já sabe de muita coisa, mas também consegue aprender outras. E certamente, por ser adulto, será mais tranquilo. Isso vale tanto para cães quanto para gatos. Ah, e outra vantagem de ter um cão adulto é que você já sabe qual é o seu tamanho e temperamento. Filhotes podem crescer além do esperado e se tornarem adultos com temperamentos inadequados. Adotar um animal não é uma tarefa fácil. Ele precisará de adaptação, um lar seguro e saudável. Então, é um ato de responsabilidade. Por hoje é só, pessoal. Curtiram essas dicas? Então fiquem ligados que logo mais voltaremos. Ah, e siga nosso projeto no Instagram, @petcidadão, e tem acesso a todos os nossos áudios. Meu nome é Mariana Soares, do projeto Pet Cidadão nas Comunidades, do curso de Medicina Veterinária da UFAO.
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4: Rádio UFAO, 10 horas e 44 minutos.
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1: Olá, ouvintes da Rádio FAO. Estamos iniciando mais um programa, o FAO e Sociedade. Eu sou Simoneide Araújo e estou aqui no estúdio da Rádio FAO com Vitor Sarmento. Ele é diretor da Pinacoteca Universitária, a nossa Pina, que este ano completa 45 anos. Vamos bater um papo com Vitor sobre a reabertura da Pina, um equipamento cultural da Universidade Federal de Alagoas, que é o nosso Museu de Arte Contemporânea. Então, seja muito bem-vindo, Vitor. Vitor, que é publicitário, é servidor da UFAO, né? Nossa prata da casa. E é um grande batalhador e incentivador da arte e da cultura aqui no nosso estado. Já foi diretor do Museu Tel Brandão durante muitos anos e agora tem a missão, agora não, já tem mais de 2 anos que tem a missão, né, de colocar a Pinacoteca novamente no circuito cultural da nossa capital e, por que não dizer, do estado, que a gente recebe visitação de escolas de vários locais, né, Vitor? Então, muito bem-vindo e desde já agradeço a sua presença aqui na Rádio FAO.
2: Oi, gente, tudo bem? Eu que agradeço estar aqui na Rádio FAO, já vim algumas vezes e agora muito mais feliz por estar sendo entrevistado pela minha amiga Simoneide, pra gente bater esse papo aqui legal sobre cultura, sobre arte, sobre a Pinacoteca da UFAO, que tá vindo aí com força total e muita novidade pra frente.
1: Vitor, este ano a Pinacoteca completa 45 anos de criação. E quem ganha o presente é a Sociedade Alagoana com a reabertura, né? Depois de 7 anos fechada, agora você, com toda a sua equipe, trouxe a Pinacoteca de volta. Conta pra gente como é que foi esse processo até chegar aqui à reabertura da nossa Pina.
2: Então, Simon, esse caminho foi um caminho, às vezes sofrido, uma montanha-russa, alegrias e tristezas, mas no final deu tudo certo. Esse processo foi feito por muitas pessoas, não só por mim. Eu acho que eu sou só o representante de vários servidores que estão lá, que são ótimos. E tudo começa com o convite do nosso reitor para assumir a Pinacoteca, com a missão de reabrir. Tive todo o apoio, tenho todo o apoio da gestão e começamos com um projeto, depois esse projeto, a obra, e esse museu, ele foi pensado, a Pinacoteca da UFAO foi pensada não somente com área expositiva, né? O museu, ele precisa de áreas de pesquisa, reservas técnicas, então ele foi pensado de uma forma completa, 360, como a gente fala da visão. Então ele tem reserva técnica, áreas técnicas, museologia, administrativa, educativo. E a gente pensou que a Pinacoteca realmente se tornasse um museu padrão internacional, com todos os requisitos feitos pela museologia, e que a Pinacoteca conseguiu. Às vezes o visitante, ele visita uma área expositiva, ele acha que é só isso, mas o museu, ele é muito mais, e quando os visitantes forem lá na Pinacoteca, teria a oportunidade de mostrar essas outras áreas que são muito interessantes.
1: E a Pinacoteca, para quem ainda não foi lá visitar, né, ela mudou de lugar, ela saiu do primeiro andar do espaço cultural e agora ela está no térreo, logo que você entra. Então isso também já facilita, porque quem está passando vê, eita, tem exposição. Então isso também já facilitou um pouco, né, Vitor?
2: Isso. A gente, quando pensou nesse novo projeto, a gente pensou também em melhorar a acessibilidade. Então a gente resolve descer a Pinacoteca e para que se torne mais fácil o acesso das pessoas que precisam dessa atenção. E também melhora tudo, né? Melhora o fluxo do visitante. A gente também pensa em expandir. Eu sou um cara que quer estar sempre crescendo e eu tenho certeza que em breve a gente terá mais espaço lá no espaço cultural e tudo muito próximo ali, para que essa experiência se torne muito fluida.
1: Que bom, Vitor. A gente está com uma exposição em cartaz, né? Que faz uma homenagem, justíssima homenagem ao mestre Pierre Chalita, né, com parte do seu acervo lá, e Pierre, que foi professor da universidade e foi o segundo diretor, né, da Pinacoteca Universitária. Conta pra gente como é que foi a escolha, né, desse artista e para montar essa exposição.
2: É, Sérgio, a exposição ela vai ficar 3 meses em cartaz até o final de agosto.
1: Uhum.
2: E assim, esse processo da escolha da primeira exposição foi um processo coletivo, né?
1: Uhum.
2: A gente com a equipe da Pinacoteca e algumas pessoas ligadas às artes, a gente pensou quem representaria esse pontapé inicial que a Pinacoteca está retomando, esse pontapé reinicial. Uhum. Que a Pinacoteca está caminhando. Então a gente pensou em várias possibilidades e aí veio isso. O Xalita, ele foi diretor da Pinacoteca, o Xalita foi um mestre de grandes artistas alagoanos, da maioria dos grandes artistas alagoanos, artistas contemporâneos. Então essa somatória de informações, e também tem uma questão da parceria com a Fundação Pierre Xalita.
1: Uhum.
2: E o Dênia também atua na Fundação Pierre Xalita.
1: E o Dênia, que é diretora do Museu Theo Brandão, né?
2: E exato, e curadora da exposição.
1: Uhum.
2: Então, toda essa conjunção levou a gente à escolha do Pierre Xalita para representar representar essa nova Pinacoteca. E tem um outro ponto também que eu acho importante a gente pontuar aqui. O Xalita, ele é um nome muito conhecido, mas a sua obra estava guardada há muito tempo.
1: Uhum.
2: Entendeu? Então as pessoas, tem a Avenida Xalita, o Museu Xalita, mas a população alagoana não tinha muita lembrança mais da arte do Xalita.
1: E do que foi produzido, criado por ele, né, também.
2: Foi criado por ele. Então isso tudo a gente levou em consideração para chegar nesse grande artista que a gente está aí.
1: É, para abrir essa exposição, você e sua equipe fizeram uma recepção para convidados, né? Para a gestão da universidade, que sempre traz esse apoio e tal, mas vocês é que constroem e que fazem a coisa acontecer. Mas vocês fizeram uma homenagem, né? A nova Pinacoteca, que reabre suas portas, que está de portas abertas, fez uma homenagem ao primeiro diretor da Pina, né? Que é um artista conhecidíssimo também, não só nacional como internacionalmente, né? Rogério Gomes foi o primeiro diretor da Pinacoteca. Então, assim, como é que foi dar o nome ao salão da Pinacoteca? Como é que vocês escolheram essa homenagem?
2: É, a gente pensou muito, né? Inicialmente o salão não teria nome. Mas durante o processo a gente sentiu, nas pesquisas, né, que a gente pesquisou muito a história da Pinacoteca. Como eu vinha do Theo Brandão, a minha relação era muito com a arte popular, com a cultura popular, e hoje eu tive que me aprofundar e começar a entender essa arte contemporânea, essa arte visual alagoana.
1: Uhum.
2: E nessas pesquisas da reabertura a gente viu que o nome do Rogério se destacava em vários momentos, na fundação, quando ela é criada em 81, nos porões do Museu Theo Brandão e na ida dela em 87 para o Espaço Cultural. E ele foi muito ativo, né, nesse processo. Então a gente lá conversando, a gente achou, pô, nada melhor do que fazer uma homenagem a um cara que está em vida.
1: Uhum.
2: E que ele, assim, a contribuição e a paixão dele para a Pinacoteca. Desde que eu assumi a Pinacoteca, ele sempre foi muito próximo, muito solícito, todas as dúvidas que a gente tinha. Ele é um arquivo vivo, assim.
1: Uhum.
2: Ele sabe de tudo da história, a gente conversou bastante e a gente chegou a essa conclusão. A gente precisa homenagear o Rogério por tudo que ele fez, porque se a arte alagoana hoje, arte contemporânea e arte visual alagoana, deve muito a ele, deve muito a Pinacoteca. São 45 anos de história. Então a gente chegou assim, Rogério tem que ser homenageado. E a gente falou pra ele, até antes, pra ele não se emocionar tanto, e ele ficou numa felicidade tremenda. Foi muito bom.
1: É, Rogério, além de ter sido o primeiro diretor da Pinacoteca, ele voltou a dirigir, né, o museu na gestão do professor Rogério Pinheiro.
2: Sim, sim.
1: E ele realmente deu uma outra cara para a Pinacoteca, né? Isso no início dos anos 2000,
2: exato,
1: né? Que foi no primeiro mandato do professor Rogério Pinheiro. Então, isso é muito gratificante e eu acho de uma sensibilidade fazer uma homenagem a uma pessoa que ajudou a construir esse museu, né, a nossa Pina, ainda em vida. Isso é muito louvável, sabe, Vitor? Porque a gente precisa fazer esse reconhecimento. Exato. Enquanto a pessoa consegue ouvir, ver e estar presente no momento de homenagem, né?
2: Deu para sentir no rosto dele a felicidade, a emoção dele, porque é um reconhecimento de uma vida de dedicação. Ele foi professor da universidade, além de ser um grande artista, também diretor. Essa dedicação, em dois momentos ele ser gestor da Pinacoteca, que não é fácil, ele tirar o seu tempo e tomar conta de um museu, porque não é por dinheiro, é por paixão, e ele é um apaixonado por arte, e a gente tem que reconhecer, você está certíssima, as pessoas têm que ser reconhecidas, porque se a gente está aqui hoje, alguém plantou uma sementinha para a gente estar aqui.
1: Verdade. Agora vamos falar um pouco do funcionamento da Pinacoteca. Vamos, né? Lá. A Pinacoteca está com uma grande exposição em homenagem a Pierre Chalita. E aí eu queria que você dissesse agora, as pessoas que quiserem visitar, como é que tem que fazer? Tem que agendar? A questão das escolas, vocês estão com esse trabalho junto às escolas? Como é que vai ser feita essa visita? Pode chegar lá apenas sem marcar, sem agendar e pode entrar e pode ter essa visita guiada? Explica para o nosso ouvinte como é que isso vai funcionar.
2: Vamos lá. Primeiro, a entrada é 100% gratuita. Nós temos também os critérios de visitação. Até grupos, até 10 pessoas, não precisa agendar. É só chegar e visitar a gente. Grupos de 11 a 35 pessoas, 35 pessoas é a nossa capacidade máxima por grupo. Tem que ser agendado. Ele pode ser agendado no nosso site, que é o pinacoteca.ufal.br. Ele vai lá o link agendamento, é tudo online. Ele escolhe no calendário qual é o dia que ele quer ir, o horário, e vai ser marcado. Ou pela nossa rede social, que é a Pinacoteca UFAL, lá também tem esse link, ele pode acessar e seguir algumas regras, né, de visitação, não pode beber alimentos e tal. São critérios que serão passadas assim que o visitante chega. A nossa exposição, a Pinacoteca funciona de terça a sexta, de 9 da manhã às 5 da tarde. E é só chegar e visitar, e que vai ter, nós temos mediação também, teremos algumas ações educativas. A gente também entrou em contato com a Secretaria de Educação de toda Alagoas e a Secretaria de Educação do Estado de Alagoas para incentivar as escolas a irem levar seus alunos. Então tem um grupo, tem um setor lá, que é o setor educativo, que é responsável, é a Rafaela Montenegro, junto com a equipe dela de bolsistas, que vai atuar nesse processo de receber o visitante, de ações educativas durante o período da exposição. Então a gente está preparado para receber tanto os visitantes individuais como grupos.
1: Que maravilha. Agora, é uma tradição da Pina o lançamento de um edital para que os artistas submetam suas obras para compor o calendário de exposições da Pinacoteca. Isso permanece? Vocês estão com outra dinâmica? O que é que vem após setembro? Como é que vocês vão... como é que vocês definiram, né, para a gente ter esse calendário da Pinacoteca?
2: A Pinacoteca, esse primeiro ano, a gente... estamos com algumas exposições já agendadas. Nós temos o Johnson Nobre, um jovem de União, que um artista brilhante, que será o próximo. Depois temos o fotógrafo Ricardo Maia, um maceioense. E uma quarta que a gente está com 90% fechada, que eu ainda não posso falar. Então, nossa agenda nesse primeiro ano, ela está ocupada até junho de 2027. A gente pensou nesse primeiro ano já fechar 4 exposições para a gente dar um respiro e para a gente planejar quais serão os próximos passos. A ideia da gente é que a gente tenha um edital de ocupação de espaço ou a gente faça uma residência artística. A nossa ideia, isso está muito latente internamente na Pinacoteca, dessas discussões, porque eu acho que seria uma inovação muito interessante convidar artistas para vivenciar a arte e tudo isso termina numa exposição coletiva. Então, assim, a gente está ainda nesse caminho, mas a partir de 2027 teremos novidades, ou edital, uma residência artística, mas assim, a Pinacoteca vai abrir esse espaço para as pessoas, para os artistas, para os jovens artistas, Tanto que a gente começa a mesclar, né? Começa com o Chalita, depois vem o Johnson, que é um jovem, aí vem o Ricardo, que já é um fotógrafo consolidado, aí depois o Quarta já é uma pessoa que ninguém conhece,
1: uhum.
2: Uma pessoa que a gente tá paquerando essa
1: Sim.
2: arte,
1: uhum.
2: Essa vai ser incrível, porque uhum. ninguém conhece,
1: uhum.
2: Então a gente
1: Vocês
2: também busca isso.
1: Vão trazer e vão lançar, na verdade, para os alagoanos.
2: Isso.
1: Né, um artista que ainda está.
2: É mais de uma vez, são irmãs.
1: Ah, que maravilha.
2: Três irmãs. Entendeu? Que não são de Maceió,
1: uhum.
2: mas que fazem um trabalho que me impactou demais, impactou toda a equipe da Pinacoteca. A gente não pode falar ainda porque nós não estamos
1: 100%. Sim, sim, não.
2: Mas assim,
1: mas vamos
2: eu
1: falar
2: acho que
1: no
2: isso vai
1: que
2: abalar.
1: Já está fechado,
2: ah.
1: né? Agora, Vitor, a gente sabe que a universidade já vem há muitos anos sem recurso. Como é que se mantém um museu como a Pinacoteca? Vocês vão buscar patrocínio, vocês vão buscar parceiros. Como é que o dia a dia da Pinacoteca vocês trabalham para viabilizar as exposições? Porque isso custa dinheiro, né? A gente não... Nada cai do céu.
2: Não, não cai não, sabe?
1: Então conta pra gente como é que que malabarismo vocês fazem, né? E quais os parceiros que vocês conseguem trazer para que a Pinacoteca permaneça aberta?
2: Hoje, assim, a gente só voltando, eu acho que antes disso, assim, um museu, ele custa muito.
1: Muito.
2: Muito. Porque o museu não é só uma área expositiva, nós temos reserva, tratamento de obra, conservação de obra, enfim, é uma gama de serviços que a gente faz lá dentro, que às vezes não tá no olhar do visitante ou do cidadão, mas assim, hoje a gente estrutura a Pinacoteca de uma forma que nós procuramos parceiros. Nós temos a Fundeps, que é a Fundação de Pesquisa da Universidade, que é uma grande parceira, e também a gente acabou de fechar uma parceria com o SESC. Então, essa estratégia de buscar parcerias, apoiadores, empresas, instituições público-privadas,
1: uhum.
2: que estejam se olhar para a arte. E tem muita empresa aqui em Maceió, Simon, que uhum. tem interesse em apoiar. E é nessa engenharia
1: uhum.
2: que a gente consegue bolar isso, outras
1: exposições. E o SESC é um grande incentivador da
2: Demais.
1: Cultura, da arte, e é um grande parceiro da universidade no Festival de Música de Penedo.
2: Isso.
1: Né? Então já vem há muito tempo nessa parceria, e agora que bom que chegou a Pinacoteca, né?
2: Exato.
1: Como é que vai se dar essa parceria? Como é que vocês trabalham isso?
2: O SESC, ele vai entrar como parceiro principal da próxima exposição, do Johnson uhum. Nobre. Então, essa parceria inclui toda a estruturação uhum. dessa exposição e é uma troca, né? Essa proposta de parceria, ela inclui deveres e obrigações, tanto nossa quanto deles, mas o importante é que a gente conseguiu chegar no denominador comum e que essa exposição do Johnson vai ser muito bem estruturada, já está 100% organizada e com o apoio do SESC, que é um grande parceiro, como você falou, do Festival de Música e agora da Pinacoteca,
1: uhum.
2: entendeu? Espero que essa parceria renda muito mais frutos, e a nossa expectativa é essa. Isso seja duradouro.
1: Agora, falando do próximo artista que vai expor suas obras, como é que vocês descobriram? Ele é de União dos Palmares, é isso?
2: Isso, o Johnson Nobre. Muito interessante como foi que a gente descobriu o Johnson. À época, eu estava no Museu Tel Brandão, e lá a gente tem uma pós-graduação em culturas e práticas populares. E ele foi um dos alunos. E foi aí que a gente descobriu o Johnson Nobre. Entendeu? Ele já tinha a sua arte feita, mas assim, uhum. ainda não estava no nosso radar. E foi aí que a gente começou a construir uma relação. Ele é advogado, mas também é artista.
1: Uhum.
2: E foi assim que a gente começou a descobrir essa arte que ele traz, uma arte profunda, com uma pegada o azul muito presente, uma pegada negra presente na sua arte. Então é uma arte muito forte. Até na Bienal a gente levou uma grande instalação dele, que são os corações. Não sei se você lembra.
1: Sim, me lembro.
2: É
1: um aquele, painel que
2: um painel
1: foi
2: de coração
1: ali no...
2: azul.
1: Sim,
2: é aquele
1: lembro.
2: Artista. Tinha o Gleison,
1: uhum,
2: e tinha o Johnson lá na Bienal. É o Johnson aquele. Só que aquela instalação de corações estava só a metade. A outra ficou guardada. Uhum. Mas na Pinacoteca que ele vai levar todos.
1: Uhum.
2: Então, assim, essa foi assim que ele descobriu esse jovem. Assim, eu acho que descobriu, acho que é muito forte,
1: sim,
2: a palavra.
1: Sim, encontrou.
2: É,
1: né?
2: Houve um encontro, deu match. Com o pessoal do TEL e agora na Pinacoteca. É, a gente fez esse convite e foi aceito por ele e o Sesc entrou junto. Então, essa parceria Sesc Pinacoteca UFAO vai estrear uma grande exposição em breve.
1: É, a Pinacoteca, ela está instalada no espaço cultural da UFAO, né? É um prédio histórico, né? Que já foi cenário de tantas coisas. Lá é onde tem a Orquestra Sinfônica da Universidade, o Coro da Universidade, onde funcionam as atividades de extensão, tanto ligados à Faculdade de Letras, quanto aos cursos de arte, principalmente o curso de música, que é parceiro também da Escola Técnica de Artes. Então, ali ela está na efervescência,
2: isso,
1: né? E o espaço cultural, ele tem, vamos dizer assim, muito espaço para fazer a Pinacoteca crescer. Então, vocês têm projeto de ampliar, porque a gente está com um salão principal na Pinacoteca, que é o, vamos dizer, onde ficam as exposições, as obras ficam expostas. Vocês têm projetos, a direção do espaço cultural é parceira da Pinacoteca. Conta pra gente como é que vocês estão pensando e caminhando nesse sentido.
2: Respondendo do fim pro começo, sabe? O professor Newton, o diretor do Espaço Cultural, assim, é um parceiraço.
1: Uhum.
2: Desde o começo, ele sempre apoiou a Pinacoteca, usa a estrutura do espaço para apoiar a Pinacoteca, porque, como você disse, a Pinacoteca é um museu dentro de um outro espaço.
1: Uhum.
2: Mas lá a gente consegue ter uma relação muito boa com o pessoal e a ideia é expandir, né? Hoje nós temos um salão. Esse salão é um salão temporário, de exposições, uhum, temporárias. Uhum. Ele não é temporário, ele é de exposições temporárias.
1: Uhum.
2: Então, assim, essa vai ficar 3 meses. No momento que ela sai e entra a próxima, existe uma lacuna. Pelo menos,
1: sim,
2: 2 semanas para a gente desmontar e montar.
1: Uhum.
2: Então, o público não vai poder acessar porque não existe outra sala.
1: Uhum.
2: Então, eu preciso, não. A Pinacoteca precisa, a arte precisa, a arte visual precisa de mais espaço. A gente precisa de um salão permanente para que o visitante primeiro conheça o nosso acervo. Porque,
1: uhum,
2: o que ele está conhecendo agora é o acervo de uma coleção, de uma fundação ou do próprio artista.
1: Uhum.
2: A gente precisa de um espaço de longa duração, permanente, para que a gente possa mostrar o nosso acervo e que nesse período de intervalo entre a montagem e desmontagem da exposição, a gente não deixe de receber o visitante.
1: Uhum.
2: Certo? E ainda mais, até estava conversando com alguns artistas agora na pré-abertura, de que, assim, certo, se eu tenho 2 salões, eu posso receber uma exposição ainda maior.
1: Sim.
2: Que eu posso tirar o nosso acervo permanente, uhum, guardar na reserva e usar os 2 salões para temporário. Então a gente fica com um espaço de manobra super interessante. A Pinacoteca não vai deixar de atender em nenhum momento a população alagoana, o turista, o estudante, a comunidade acadêmica,
1: uhum,
2: enfim. Então, mas há um caminho já traçado para que isso aconteça.
1: Ainda bem, estão todos se alinhando e que isso faça realmente a Pinacoteca ampliar seu espaço, né? Porque o salão tá maravilhoso, tudo novo, né? Tudo dentro dos padrões, mas a gente precisa de um espaço maior, realmente. Agora, Vitor, como é que você pretende fazer ali na Praça Sinibu? A gente tem 2 equipamentos para visitação da universidade, equipamentos culturais, que é a Pinacoteca, que é o Museu Tel Brandão, né? E a gente sabe que o centro da cidade, ele reúne outros museus. Então, tem o Museu do Instituto Histórico, tem o Museu no Palácio do Governo,
2: tem o IFAM,
1: tem o Memorial do tem o Memorial da República e tem também do Tribunal de Justiça de Alagoas. Então, como é que você... Você já pensou em fazer um trabalho de parceria com esses outros equipamentos para que haja realmente esse circuito e as pessoas passem a visitar? Porque, tipo, o TJ é muito próximo, né? Fica na Praça Deodoro, que é próximo da Praça Sinibu. Então, assim, a gente precisaria ter esse alinhamento. E lá, durante a sessão que, de abertura oficial, eu encontrei com a Irina, que é responsável lá pelo museu lá do TJ, e ela falando da importância, né, de fazer esse circuito. Você pensa, assim, a Pinacoteca tem essa linha para fazer essas parcerias que a população precisa, né, ter esse incentivo?
2: Não, a gente pensa, como a gente vem nesse caminho de reabertura, a gente não teve muito tempo. Uhum. Mas, assim, o fortalecimento de todos os museus fortalece o ambiente de museus, né, que hoje a gente não vive um bom momento. Uhum. Eu estou sentindo que há um tracionamento de uma energia que está um movimento para que surjam novos museus e para que museus sejam recuperados. O TEL está nesse caminho, é o maior museu daqui, é um museu complexo, porque ele é gigantesco, são 25 mil peças de acervo, é um gigante, não só no seu tamanho, na sua imagem, no seu carisma, mas e complexidade tão grande quanto. Mas já temos novidades. Em 2027, o Museu Xalita será reaberto, que fica em Jaraguá, na curva, sim, de Jaraguá.
1: Uhum.
2: Ali já está em obras. Temos o IFAM, temos o Memorial da Justiça, como você falou, mas a ideia é que a gente se comunique mais. Eu tenho uma relação muito próxima com a maioria dos diretores de museus aqui de Alagoas. Tem o do TRT também, o Ponce de Miranda, que é o Oswaldo, que é um, uhum, grande amigo, Irina também. E existe aqui em Alagoas um sistema de museus e biblioteca. Ele é gerenciado pelo governo do estado, é a Miriam Dantas que é responsável por esse sistema. E de uma certa forma ela busca essa união, uhum, entre museus. Existem vários eventos que acontecem, promovidos pelo sistema, e são nesses eventos que a gente se conhece, que a gente troca ideias. Mas eu acho que precisa dar um salto, né?
1: A gente precisa formar público né? Trabalhar com o jovem, com a criança, com quem está na escola, para que crie esse hábito de visitar museus, né?
2: Exatamente. Se não tiver, a gente tem que investir muito, uhum, nessa nova geração, para que eles se tornem os nossos divulgadores no futuro para os filhos, e que isso retroalimenta, uhum, esse movimento de museus. Mas eu pretendo em breve a gente sentar para conversar, a Irina e outros diretores do museu, para a gente criar até um movimento coletivo de força para barganhar, para cobrar coisas unidos e criar uma rota de museus, um, uhum, roteiro de museu. A gente está aqui para contribuir também.
1: De, entendeu, repente, fazer um trabalho com a Secretaria de Estado do Turismo, né, até para as agências levarem os turistas que chegam para conhecer. A gente também tem museu, a gente tem arte, tem cultura, não é só sol e mar.
2: Não,
1: né?
2: não. A gente tem até um jargão no museu, lá no meio dos museus, que assim, eu vivi muito no hotel isso quando ele estava aberto. Choveu, deu museu. Era impressionante, sabe? Toda vez que chovia em Maceió, o museu lotava. Então, mas hoje o turista está com dificuldade, está, uhum, com grande dificuldade. Nós temos a Pinacoteca e outros aí, mas a gente quer que todo mundo esteja muito ativo para que Alagoas não seja somente conhecida como a cidade das praias.
1: Uhum.
2: Tem que ser conhecida como a cidade dos museus. Por que Aracaju tem um grande museu? Como é que Pernambuco tem grandes museus? A Bahia, João Pessoa tem grandes museus. Por que Maceió e Alagoas não tem grandes museus? Não pode, gente. Museu.
1: Por que não há esse incentivo, né? Essa criação de público para que realmente incentivem cada vez mais as pessoas a visitarem os museus, a conhecer a arte brotada aqui de Alagoas, né?
2: E a arte alagoana é riquíssima. Nós temos a arte popular aqui. Os maiores artistas populares do Brasil são alagoanos.
1: E que hoje estão conhecidos internacionalmente. E têm suas obras em museus internacionais importantíssimos.
2: E a gente tem várias obras deles aqui nos museus daqui. Isso tem que ser mostrado para o povo, para criar a sua identidade, a sua cultura local. A cultura alagoana é riquíssima. E os museus contribuem com isso também. Enfim.
1: Vamos caminhando, vamos caminhando, em busca desse local ideal para a gente viver e para a gente incentivar cada vez mais a arte e a cultura no nosso estado.
2: Isso aí, Simon.
1: Vitor, a gente está chegando ao final do nosso programa.
2: Já?
1: É verdade, um papo bom, né? E eu deixo aqui o espaço para você convidar as pessoas, dizerem como é que elas têm, vamos reforçar, como é que elas têm que fazer. E até quando vai a exposição do Pierre Chalita e qual o horário de visitação? Conta tudo, faz um resumo e chama a população para ir conhecer.
2: Vamos lá, vou fazer um resumo aqui para vocês aproveitarem o máximo possível a Pinacoteca e a exposição Chalita. Ela fica até o dia 21 de agosto. Nosso dia de visitação são de terça a sexta, de 9 às 5 da tarde. Vocês podem agendar os grupos pelo nosso site, pinacoteca.fal.br, e aproveitar. A Pinacoteca tá nova, tá linda. A exposição Chalita tá incrível. Eu sou até suspeito de falar.
1: Sou testemunha disso, hein? Tá maravilhosa.
2: Mas, assim, não só tá maravilhosa, mas a oportunidade de você conhecer a obra do Chalita. O Chalita é a base da nossa arte contemporânea, a base da nossa arte visual. Então, um grande mestre, arquiteto, professor da universidade, muitas curiosidades você vai poder aprender lá. Então venham, aproveitem, curtam, porque elas vão ficar 3 meses. Então venham curtir o mais rápido possível.
1: E não adianta reclamar, porque é totalmente gratuita a entrada, então você não vai precisar gastar, é só o transporte, né? Vai, pega o ônibus, ou vai de Uber, vai de carro, vai de bike, vai do que você quiser, ou vai a pé. Isso. Né? O importante é você ir visitar. E eu acabei não falando no início, mas Vitor é um querido, né? Meu amigo, colega de trabalho. A gente trabalhou junto na coordenação de assuntos culturais, quando eu passei 4 anos lá no Espaço Cultural. E é um parceiro da assessoria de comunicação. Nosso manual de identidade visual, não sei se você lembra, né?
2: Lembro, uns anos atrás. Já mudou, já foi mudando.
1: Eu já evoluiu. Perturbava Vitor como publicitário maravilhoso. E ele sempre foi um parceiraço, né? É um servidor que ele veste a camisa da universidade e a gente precisa muito disso. Assim, eu fico particularmente... Tipo, eu sou sua fã porque você é um cara que abre portas, que vai em busca. E isso é muito bom de encontrar pelo caminho, assim. É uma pessoa que eu tenho, assim, no meu coração. E eu fico muito feliz, Vitor. Quando eu fui fazer a primeira visita agora com a reabertura da Pinacoteca, sempre que eu passava ali no Espaço Cultural, eu entrava ali e eu ficava, eu digo, meu Deus, tá chegando, vai chegar o dia da reabertura. E eu fiquei, assim, emocionada de ver a Pinacoteca aberta de novo e com a qualidade da estrutura que ela tá hoje.
2: Obrigado, Simon.
1: Fico muito, muito, muito feliz. Então...
2: Obrigado. Porque, assim, suas palavras também emocionam muito, porque eu sempre falo, assim, na universidade, os outros, quer dizer, mas a pessoa mais profissional, mais capaz, uma mulher que tem 100% minha admiração é você.
1: Ave Maria!
2: Entendeu? Eu sempre falo...
1: Não me faça chorar, Vitor Sarmento.
2: Você é uma das... Eu tive o privilégio de trabalhar com ela um ano quase, não foi, Simon?
1: Foi.
2: E sim, foram momentos difíceis, mas muito prazerosos. Eu me aproximei demais de Simoneide e eu só observo, porque ela é incrível. A capacidade dela de trabalho, de gerenciamento, de conhecimento. É uma honra ser seu amigo.
1: Ave Maria. Ave Maria, a honra é toda minha. Eu quero muito agradecer a você por todo esse trabalho que você faz e por ter aberto um espaçozinho, porque você também merece descansar, né? Depois dessa longa batalha para reabrir a Pina, mas que bom que você encontrou um tempinho.
2: Eu que agradeço, Simon.
1: Pra falar aqui com os nossos ouvintes, né? Porque a Rádio FAL sempre vai estar de portas abertas pra Pinacoteca, pra você, pra toda a sua equipe e assessoria de comunicação também. Então, muito obrigada mesmo por essa parceria.
2: Valeu, Simon. Eu que agradeço e vão lá na Pinacoteca, aproveitem esse momento, que é um momento muito bacana pra toda a sociedade alagoana e sociedade acadêmica da Universidade Federal de Alagoas, que tanto amo.
1: Que precisa conhecer a Pinacoteca. Se você não conhece ainda, vá lá no Espaço Cultural Pinacoteca. Logo que você entra no Espaço Cultural, você já vê a Pinacoteca linda, maravilhosa. Então, eu vou ficando por aqui, mas eu quero agradecer a nossa equipe técnica, né? Que a gente não faz nada sozinho, a gente... Todo o nosso trabalho é em equipe. Então, a gente conta com a operação de áudio de Helder Melo, nosso querido Helder. A direção técnica é de Adilberto Sandes, o nosso brother. A locução comigo, Simoneide Araújo. E a produção da nossa querida Cecília Calado. Então, agradeço a audiência de vocês e até o nosso próximo programa.

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2: Oi, gente! Hoje vamos falar sobre como cuidar de neonatos órfãos. Você já ficou desesperado sem saber o que fazer com um filhote recém-nascido de cão ou gato? Bom, se não ficou, não fica mais. Vamos aprender agora o que fazer nestes casos. Neonatos são filhotes recém-nascidos e, assim como os bebês humanos, eles também necessitam de cuidados especiais. Ouça com atenção os cuidados a seguir. Primeiro, a alimentação. Os filhotes devem receber uma alimentação especial, por via de mamadeiras ou seringas. Você pode comprar um suplemento para filhotes, chamado comercialmente de Pet Milk, ou fazer uma receita caseira que estará disponível no nosso Instagram, @petcidadão. É importante ressaltar que os filhotes devem ser alimentados de barriga para baixo, nunca de barriga para cima, pois pode causar pneumonia se o alimento for para a via respiratória deles, levando à morte. Por dia, o filhotinho deve receber um volume aproximado de 20 a 25 ml para cada 100 gramas de peso vivo do animal, sendo que esse volume total ele deve ser dividido em 6 vezes ao dia, ou seja, a cada 4 horas na segunda semana de vida, e a partir da terceira semana de vida, oferecer 4 vezes ao dia, podendo ser introduzido uma ração amolecida com água ou sachês. Vale lembrar que não se deve dar leite de vaca para os filhotes, principalmente para os gatos, pois ele não fornece os nutrientes que o animal precisa. Segundo, temperatura. Os filhotes devem manter-se aquecidos. Eles ainda são muito pequenos para regular sua temperatura sozinhos, então procure aninhá-los em um lugar abrigado de vento, chuva e frio. Uma caixinha com uma mantinha quentinha e colocá-los juntos no caso de ter outros irmãos ajuda a mantê-los quentinhos, mas muito cuidado para não superaquecê-los. Terceiro, higiene. Os filhotes órfãos não vão conseguir defecar e urinar sozinhos, por isso, a cada mamadeira, use um algodão molhado com água morna para estimular. Passe o algodão suavemente na genitália deles, fazendo movimentos de lambedura, pois é isso que a mãe faz para estimulá-los a defecar e urinar. É importante lembrar que nunca deve dar banho em filhotes recém-nascidos. Gostou das nossas dicas? Siga o nosso projeto no Instagram, @petcidadão, e tenha acesso à receita caseira do leite para neonatos e a outras informações sobre o mundo pet. Meu nome é Lara Lima, do projeto Pet Cidadão nas Comunidades, do curso de Medicina Veterinária da UFAL.
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1: Giro UFAO. O Giro UFAO dessa semana tá começando e hoje tá cheio de notícia boa. Bora conferir? Chegou o momento de dar a sua contribuição e impactar positivamente políticas e ações de segurança dentro da nossa instituição. Se você faz parte da comunidade universitária, participe da primeira pesquisa institucional sobre a percepção da segurança no ambiente da UFAO, uma iniciativa do nosso conselho universitário, o Consune. Acesse por meio do nosso site ufao.br. E tem destaque estudantil por aqui também. O estudante de Ciência da Computação, Davi Vieira, acaba de chegar em um estágio na Universidade de São Paulo e já tem outro destino, os Estados Unidos. Lá, Davi apresentará o seu trabalho sobre políticas públicas voltadas à melhoria da educação em uma das principais conferências acadêmicas do mundo na área de governo digital. Ele é um exemplo por si só de que a educação e a universidade são um caminho para a transformação. E não para por aí. O estudante Pedro Zip e o egresso Paulo Scioli são finalistas no Latin American Design Awards, uma das principais premiações de design da América Latina. Intitulado ABC do Filé, o projeto de design teste surgiu da fusão criativa entre o bordado e o design gráfico, em que ressignifica e moderniza o bordado, símbolo de Alagoas. Estamos torcendo muito por vocês, meninos. Você sabia que mais da metade dos resíduos sólidos urbanos que chegam ao aterro sanitário de Maceió é de matéria orgânica? É o que aponta o estudo desenvolvido pelo CETEC, que revelou o perfil dos resíduos descartados, trazendo dados importantes sobre consumo, descarte e sustentabilidade. O levantamento é o mais completo já realizado pela universidade e contribui para políticas públicas e estratégias mais eficientes de gestão de resíduos na capital alagoana. E assim o Giro UFAO se encerra. Continue nos acompanhando nas nossas redes sociais e no nosso site ufao.br. Tchau!

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2: Cão ou gato? E filhote ou adulto? Qual adotar? Olá pessoal, hoje vamos falar um pouco sobre adoção. Primeiramente, queria dizer que adotar é um ato de amor. Adotar e cuidar de um animal é um ato muito lindo e aplaudido. Mas como saber que está tomando a decisão correta? Bom, vale lembrar que um animalzinho precisa de cuidados, então esteja disposto a arcar com gastos. Ele será como um filho e precisará de tempo, carinho, alimentação, um lugar confortável, banhos, remédios, vacinas e por aí vai. O lugar que você mora é uma casa ou apartamento? É grande ou pequeno? É claro que, por exemplo, dá para cuidar de um cachorro grande em um apartamento, mas também sabemos que ele precisará de espaço para correr, brincar, fazer necessidades. Então, assim, é mais prático adotar um gato para um apartamento do que um cachorro de grande porte, porque gato não precisa de tanto espaço como um cachorro. Mas, como eu disse, também existe a possibilidade de ter um cachorro de grande porte em apartamento, dependendo se o condomínio permitir também, é claro. E sobre adotar um filhote ou adulto, qual a melhor opção? E eu digo, qualquer uma será uma boa opção. Adotar um filhote é adotar um bebê mesmo. Você precisa ensinar muita coisa e ser paciente. Adotar um adulto pode parecer algo difícil por ele já ter uma história, mas vale lembrar que ele já sabe de muita coisa, mas também consegue aprender outras. E certamente, por ser adulto, será mais tranquilo. Isso vale tanto para cães quanto para gatos. Ah, e outra vantagem de ter um cão adulto é que você já sabe qual é o seu tamanho e temperamento. Filhotes podem crescer além do esperado e se tornarem adultos com temperamentos inadequados. Adotar um animal não é uma tarefa fácil. Ele precisará de adaptação, um lar seguro e saudável. Então, é um ato de responsabilidade. Por hoje é só, pessoal. Curtiram essas dicas? Então fiquem ligados que logo mais voltaremos. Ah, e siga nosso projeto no Instagram, @petcidadão, e tem acesso a todos os nossos áudios. Meu nome é Mariana Soares, do projeto Pet Cidadão nas Comunidades, do curso de Medicina Veterinária da UFAL.
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1: Zu, água, dé, mãe. Só que na nossa língua cariri, o dé, é, tudo que é voltado à mãe tem esse dé, não quer dizer só... Não quer dizer mãe nessa palavra, mas muito da nossa língua tem o dé, porque a gente é um povo matriarcal, né? Então diz o dé, água mãe, opará, rio São Francisco. Pidé em anaté é está, pidé está, em anaté morrendo. Nhaniki é aibi, nhaniki é saudade de, ou sinto falta de, né? 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Oho, aquele, uche, tempo, kangi, bom. 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É difícil de ver. Ubi diz o del para moró. Ubi ver nosso rio opará, sim. 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
1: 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O Giro UFAO dessa semana tá começando e hoje tá cheio de notícia boa. Bora conferir? Chegou o momento de dar a sua contribuição e impactar positivamente políticas e ações de segurança dentro da nossa instituição. Se você faz parte da comunidade universitária, participe da primeira pesquisa institucional sobre a percepção da segurança no ambiente da UFAO, uma iniciativa do nosso conselho universitário, o CONSUNE. Acesse por meio do nosso site ufao.br. E tem destaque estudantil por aqui também. O estudante de Ciência da Computação, Davi Vieira, acaba de chegar em um estágio na Universidade de São Paulo e já tem outro destino, os Estados Unidos. Lá, Davi apresentará o seu trabalho sobre políticas públicas voltadas à melhoria da educação em uma das principais conferências acadêmicas do mundo na área de governo digital. Ele é um exemplo por si só de que a educação e a universidade são um caminho para a transformação. E não para por aí. O estudante Pedro Zip e o egresso Paulo Ascioli são finalistas no Latin American Design Awards, uma das principais premiações de design da América Latina. Intitulado ABC do Filé, o projeto de design teste surgiu da fusão criativa entre o bordado e o design gráfico, em que ressignifica e moderniza o bordado, símbolo de Alagoas. Estamos torcendo muito por vocês, meninos! Você sabia que mais da metade dos resíduos sólidos urbanos que chegam ao aterro sanitário de Maceió é de matéria orgânica? É o que aponta o estudo desenvolvido pelo CETEC, que revelou o perfil dos resíduos descartados, trazendo dados importantes sobre consumo, descarte e sustentabilidade. O levantamento é o mais completo já realizado pela universidade e contribui para políticas públicas e estratégias mais eficientes de gestão de resíduos na capital alagoana. E assim o Giro UFAO se encerra. Continue nos acompanhando nas nossas redes sociais e no nosso site ufao.br. Tchau!

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2: Oi gente, hoje vamos falar sobre como cuidar de neonatos órfãos. Você já ficou desesperado sem saber o que fazer com um filhote recém-nascido de cão ou gato? Bom, se não ficou, não fica mais. Vamos aprender agora o que fazer nestes casos. Neonatos são filhotes recém-nascidos e, assim como os bebês humanos, eles também necessitam de cuidados especiais. Ouça com atenção os cuidados a seguir. Primeiro, a alimentação. Os filhotes devem receber uma alimentação especial, por via de mamadeiras ou seringas. Você pode comprar um suplemento para filhotes, chamado comercialmente de Pet Milk, ou fazer uma receita caseira que estará disponível no nosso Instagram, @petcidadão. É importante ressaltar que os filhotes devem ser alimentados de barriga para baixo, nunca de barriga para cima, pois pode causar pneumonia se o alimento for para a via respiratória deles, levando à morte. Por dia, o filhotinho deve receber um volume aproximado de 20 a 25 ml para cada 100 gramas de peso vivo do animal, sendo que esse volume total ele deve ser dividido em 6 vezes ao dia, ou seja, a cada 4 horas na segunda semana de vida, e a partir da terceira semana de vida, oferecer 4 vezes ao dia, podendo ser introduzido uma ração amolecida com água ou sachês. Vale lembrar que não se deve dar leite de vaca para os filhotes, principalmente para os gatos, pois ele não fornece os nutrientes que o animal precisa. Segundo, temperatura. Os filhotes devem manter-se aquecidos. Eles ainda são muito pequenos para regular sua temperatura sozinhos. Então, procure aninhá-los em um lugar abrigado de vento, chuva e frio. Uma caixinha com uma mantinha quentinha e colocá-los juntos no caso de ter outros irmãos ajuda a mantê-los quentinhos, mas muito cuidado para não superaquecê-los. Terceiro, higiene. Os filhotes órfãos não vão conseguir defecar e urinar sozinhos. Por isso, a cada mamadeira, use um algodão molhado com água morna para estimular. Passe o algodão suavemente na genitália deles, fazendo movimentos de lambedura, pois é isso que a mãe faz para estimulá-los a defecar e urinar. É importante lembrar que nunca deve dar banho em filhotes recém-nascidos. Gostou das nossas dicas? Siga o nosso projeto no Instagram, @petcidadão, e tenha acesso à receita caseira do leite para neonatos e a outras informações sobre o mundo pet. Meu nome é Lara Lima, do projeto Pet Cidadão nas Comunidades, do curso de Medicina Veterinária da UFAL.
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5: Rádio UFAO. 2 horas e 22 minutos.
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Bom, eu quero chamar agora um cara que eu venho paquerando de longe, já está compondo uma canção linda para mim e vai me dar o prazer de estar aqui comigo hoje cantando uma canção. É Herbert Viana.

0: É, Tatiana. Maravilhoso. Eu adoro.
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2: 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O Giro UFAO dessa semana tá começando e hoje tá cheio de notícia boa. Bora conferir? Chegou o momento de dar a sua contribuição e impactar positivamente políticas e ações de segurança dentro da nossa instituição. Se você faz parte da comunidade universitária, participe da primeira pesquisa institucional sobre a percepção da segurança no ambiente da UFAO, uma iniciativa do nosso conselho universitário, o CONSUNE. Acesse por meio do nosso site ufao.br. E tem destaque estudantil por aqui também. O estudante de Ciência da Computação, Davi Vieira, acaba de chegar em um estágio na Universidade de São Paulo e já tem outro destino, os Estados Unidos. Lá, Davi apresentará o seu trabalho sobre políticas públicas voltadas à melhoria da educação em uma das principais conferências acadêmicas do mundo na área de governo digital. Ele é um exemplo por si só de que a educação e a universidade são um caminho para a transformação. E não para por aí. O estudante Pedro Zippe e o egresso Paulo Ascioli são finalistas no Latin American Design Awards, uma das principais premiações de design da América Latina. Intitulado ABC do Filé, o projeto de design teste surgiu da fusão criativa entre o bordado e o design gráfico, em que ressignifica e moderniza o bordado, símbolo de Alagoas. Estamos torcendo muito por vocês, meninos. Você sabia que mais da metade dos resíduos sólidos urbanos que chegam ao aterro sanitário de Maceió é de matéria orgânica? É o que aponta o estudo desenvolvido pelo CETEC, que revelou o perfil dos resíduos descartados, trazendo dados importantes sobre consumo, descarte e sustentabilidade. O levantamento é o mais completo já realizado pela universidade e contribui para políticas públicas e estratégias mais eficientes de gestão de resíduos na capital alagoana. E assim o Giro UFAO se encerra. Continue nos acompanhando nas nossas redes sociais e no nosso site ufao.br. Tchau! 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
2: Cão ou gato? E filhote ou adulto? Qual adotar? Olá pessoal, hoje vamos falar um pouco sobre adoção. Primeiramente, queria dizer que adotar é um ato de amor. Adotar e cuidar de um animal é um ato muito lindo e aplaudido. Mas como saber que está tomando a decisão correta? Bom, vale lembrar que um animalzinho precisa de cuidados, então esteja disposto a arcar com gastos. Ele será como um filho e precisará de tempo, carinho, alimentação, um lugar confortável, banhos, remédios, vacinas e por aí vai. O lugar que você mora é uma casa ou apartamento? É grande ou pequeno? É claro que, por exemplo, dá para cuidar de um cachorro grande em um apartamento, mas também sabemos que ele precisará de espaço para correr, brincar, fazer necessidades. Então, assim, é mais prático adotar um gato para um apartamento do que um cachorro de grande porte, porque gato não precisa de tanto espaço como um cachorro. Mas, como eu disse, também existe a possibilidade de ter um cachorro de grande porte em apartamento, dependendo se o condomínio permitir também, é claro. E sobre adotar um filhote ou adulto, qual a melhor opção? E eu digo, qualquer uma será uma boa opção. Adotar um filhote é adotar um bebê mesmo. Você precisa ensinar muita coisa e ser paciente. Adotar um adulto pode parecer algo difícil por ele já ter uma história. Mas vale lembrar que ele já sabe de muita coisa, mas também consegue aprender outras. E certamente, por ser adulto, será mais tranquilo. Isso vale tanto para cães quanto para gatos. Ah, e outra vantagem de ter um cão adulto é que você já sabe qual é o seu tamanho e temperamento. Filhotes podem crescer além do esperado e se tornarem adultos com temperamentos inadequados. Adotar um animal não é uma tarefa fácil. Ele precisará de adaptação, um lar seguro e saudável. Então, é um ato de responsabilidade. Por hoje é só, pessoal. Curtiram essas dicas? Então fiquem ligados que logo mais voltaremos. Ah, e siga nosso projeto no Instagram, @petcidadão, e tenha acesso a todos os nossos áudios. Meu nome é Mariana Soares, do projeto Pet Cidadão nas Comunidades, do curso de Medicina Veterinária da UFAL.
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6: Rádio UFAO. 3 horas e 7 minutos.
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2: Oi, gente! Hoje vamos falar sobre como cuidar de neonatos órfãos. Você já ficou desesperado sem saber o que fazer com um filhote recém-nascido de cão ou gato? Bom, se não ficou, não fica mais. Vamos aprender agora o que fazer nestes casos. Neonatos são filhotes recém-nascidos e, assim como os bebês humanos, eles também necessitam de cuidados especiais. Ouça com atenção os cuidados a seguir. Primeiro, a alimentação. Os filhotes devem receber uma alimentação especial, por via de mamadeiras ou seringas. Você pode comprar um suplemento para filhotes, chamado comercialmente de Pet Milk, ou fazer uma receita caseira que estará disponível no nosso Instagram, @petcidadão. É importante ressaltar que os filhotes devem ser alimentados de barriga para baixo, nunca de barriga para cima, pois pode causar pneumonia se o alimento for para a via respiratória deles, levando à morte. Por dia, o filhotinho deve receber um volume aproximado de 20 a 25 ml para cada 100 gramas de peso vivo do animal, sendo que esse volume total ele deve ser dividido em 6 vezes ao dia, ou seja, a cada 4 horas na segunda semana de vida, e a partir da terceira semana de vida, oferecer 4 vezes ao dia, podendo ser introduzido uma ração amolecida com água ou sachês. Vale lembrar que não se deve dar leite de vaca para os filhotes, principalmente para os gatos, pois ele não fornece os nutrientes que o animal precisa. Segundo, temperatura. Os filhotes devem manter-se aquecidos. Eles ainda são muito pequenos para regular sua temperatura sozinhos. Então, procure aninhá-los em um lugar abrigado de vento, chuva e frio. Uma caixinha com uma mantinha quentinha e colocá-los juntos no caso de ter outros irmãos ajuda a mantê-los quentinhos, mas muito cuidado para não superaquecê-los. Terceiro, higiene. Os filhotes órfãos não vão conseguir defecar e urinar sozinhos. Por isso, a cada mamadeira, use um algodão molhado com água morna para estimular. Passe o algodão suavemente na genitália deles, fazendo movimentos de lambedura, pois é isso que a mãe faz para estimulá-los a defecar e urinar. É importante lembrar que nunca deve dar banho em filhotes recém-nascidos. Gostou das nossas dicas? Siga o nosso projeto no Instagram, @petcidadão, e tenha acesso à receita caseira do leite para neonatos e a outras informações sobre o mundo pet. Meu nome é Lara Lima, do projeto Pet Cidadão nas Comunidades, do curso de Medicina Veterinária da UFAL.
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4: Rádio UFAO, 3 horas e 45 minutos.
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1: 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O Giro UFAO dessa semana tá começando e hoje tá cheio de notícia boa. Bora conferir? Chegou o momento de dar a sua contribuição e impactar positivamente políticas e ações de segurança dentro da nossa instituição. Se você faz parte da comunidade universitária, participe da primeira pesquisa institucional sobre a percepção da segurança no ambiente da UFAO, uma iniciativa do nosso conselho universitário, o Consune. Acesse por meio do nosso site ufao.br. E tem destaque estudantil por aqui também. O estudante de ciência da computação Davi Vieira acaba de chegar em um estágio na Universidade de São Paulo e já tem outro destino, os Estados Unidos. Lá, Davi apresentará o seu trabalho sobre políticas públicas voltadas à melhoria da educação em uma das principais conferências acadêmicas do mundo na área de governo digital. Ele é um exemplo por si só de que a educação e a universidade são um caminho para a transformação. E não para por aí. O estudante Pedro Zippe e o egresso Paulo Scioli são finalistas no Latin American Design Awards, uma das principais premiações de design da América Latina. Intitulado ABC do Filé, o projeto de design teste surgiu da fusão criativa entre o bordado e o design gráfico, em que ressignifica e moderniza o bordado, símbolo de Alagoas. Estamos torcendo muito por vocês, meninos. Você sabia que mais da metade dos resíduos sólidos urbanos que chegam ao aterro sanitário de Maceió é de matéria orgânica? É o que aponta o estudo desenvolvido pelo CETEC, que revelou o perfil dos resíduos descartados, trazendo dados importantes sobre consumo, descarte e sustentabilidade. O levantamento é o mais completo já realizado pela universidade e contribui para políticas públicas e estratégias mais eficientes de gestão de resíduos na capital alagoana. E assim o Giro UFAO se encerra. Continue nos acompanhando nas nossas redes sociais e no nosso site ufao.br. Tchau!

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2: Cão ou gato? E filhote ou adulto? Qual adotar? Olá pessoal, hoje vamos falar um pouco sobre adoção. Primeiramente, queria dizer que adotar é um ato de amor. Adotar e cuidar de um animal é um ato muito lindo e aplaudido. Mas como saber que está tomando a decisão correta? Bom, vale lembrar que um animalzinho precisa de cuidados, então esteja disposto a arcar com gastos. Ele será como um filho e precisará de tempo, carinho, alimentação, um lugar confortável, banhos, remédios, vacinas e por aí vai. O lugar que você mora é uma casa ou apartamento? É grande ou pequeno? É claro que, por exemplo, dá para cuidar de um cachorro grande em um apartamento, mas também sabemos que ele precisará de espaço para correr, brincar, fazer necessidades. Então, assim, é mais prático adotar um gato para um apartamento do que um cachorro de grande porte, porque gato não precisa de tanto espaço como um cachorro. Mas, como eu disse, também existe a possibilidade de ter um cachorro de grande porte em apartamento, dependendo se o condomínio permitir também, é claro. E sobre adotar um filhote ou adulto, qual a melhor opção? E eu digo, qualquer uma será uma boa opção. Adotar um filhote é adotar um bebê mesmo. Você precisa ensinar muita coisa e ser paciente. Adotar um adulto pode parecer algo difícil por ele já ter uma história, mas vale lembrar que ele já sabe de muita coisa, mas também consegue aprender outras. E certamente, por ser adulto, será mais tranquilo. Isso vale tanto para cães quanto para gatos. Ah, e outra vantagem de ter um cão adulto é que você já sabe qual é o seu tamanho e temperamento. Filhotes podem crescer além do esperado e se tornarem adultos com temperamentos inadequados. Adotar um animal não é uma tarefa fácil. Ele precisará de adaptação, um lar seguro e saudável. Então, é um ato de responsabilidade. Por hoje é só, pessoal. Curtiram essas dicas? Então fiquem ligados que logo mais voltaremos. Ah, e siga nosso projeto no Instagram, @petcidadão, e tem acesso a todos os nossos áudios. Meu nome é Mariana Soares, do projeto Pet Cidadão nas Comunidades, do curso de Medicina Veterinária da UFAL.
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4: Rádio UFAL, 4 horas e 44 minutos.
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1: 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Só que na nossa língua cariri, o Dé, é, tudo que é voltado à mãe tem esse Dé. Não quer dizer só... Não quer dizer mãe nessa palavra, mas muito da nossa língua tem o Dé, porque a gente é um povo matriarcal, né? 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Ou sinto falta de, né? 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É difícil de ver. Ubi diz o Del para Moró, Ubi ver nosso rio Opará, sim. 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
1: Olá, ouvintes da Rádio FAO. Estamos iniciando mais um programa, o FAO e Sociedade. Eu sou Simoneide Araújo e estou aqui no estúdio da Rádio FAO com Vitor Sarmento. Ele é diretor da Pinacoteca Universitária, a nossa Pina, que este ano completa 45 anos. Vamos bater um papo com Vitor sobre a reabertura da Pina, um equipamento cultural da Universidade Federal de Alagoas, que é o nosso Museu de Arte Contemporânea. Então, seja muito bem-vindo, Vitor. Vitor, que é publicitário, é servidor da UFAO, né? Nossa prata da casa. E é um grande batalhador e incentivador da arte e da cultura aqui no nosso estado. Já foi diretor do Museu Theo Brandão durante muitos anos e agora tem a missão, agora não, já tem mais de 2 anos, que tem a missão, né, de colocar a Pinacoteca novamente no circuito cultural da nossa capital e, por que não dizer, do estado, que a gente recebe visitação de escolas de vários locais, né, Vitor? Então, muito bem-vindo e desde já agradeço a sua presença aqui na Rádio FAO.
2: Oi, gente, tudo bem? Eu que agradeço estar aqui na Rádio FAO, já vim algumas vezes e agora muito mais feliz por estar sendo entrevistado pela minha amiga Simoneide, pra gente bater esse papo aqui legal sobre cultura, sobre arte, sobre a Pinacoteca da UFAO, que tá vindo aí com força total e muita novidade pra frente.
1: Vitor, este ano a Pinacoteca completa 45 anos de criação. E quem ganha o presente é a Sociedade Alagoana com a reabertura, né? Depois de 7 anos fechada, agora você, com toda a sua equipe, trouxe a Pinacoteca de volta. Conta pra gente como é que foi esse processo até chegar aqui à reabertura da nossa Pina.
2: Então, Simon, esse caminho foi um caminho, às vezes sofrido, uma montanha-russa, alegrias e tristezas, mas no final deu tudo certo. Esse processo foi feito por muitas pessoas, não só por mim. Eu acho que eu sou só o representante de vários servidores que estão lá, que são ótimos. E tudo começa com o convite do nosso reitor para assumir a Pinacoteca, com a missão de reabrir. Tive todo o apoio, tenho todo o apoio da gestão e começamos com um projeto, depois esse projeto, a obra, e esse museu, ele foi pensado, a Pinacoteca da UFAO foi pensada não somente com áreas positivas, né? Um museu, ele precisa de áreas de pesquisa, reservas técnicas, então ele foi pensado de uma forma completa, 360, como a gente fala, da visão. Então ele tem reserva técnica, áreas técnicas, museologia, administrativa, educativo. E a gente pensou que a Pinacoteca realmente se tornasse um museu padrão internacional, com todos os requisitos feitos pela museologia, e que a Pinacoteca conseguiu. Às vezes o visitante, ele vai, ele visita uma área expositiva, ele acha que é só isso, mas o museu, ele é muito mais, e quando os visitantes forem lá na Pinacoteca, teria a oportunidade de mostrar essas outras áreas que são muito interessantes.
1: E a Pinacoteca, para quem ainda não foi lá visitar, né, ela mudou de lugar, ela saiu do primeiro andar do espaço cultural e agora ela está no térreo, logo que você entra. Então isso também já facilita, porque quem está passando vê, eita, tem exposição. Então isso também já facilitou um pouco, né, Vitor?
2: Isso. A gente, quando pensou nesse novo projeto, a gente pensou também em melhorar a acessibilidade. Então a gente resolveu descer a Pinacoteca e para que se torne mais fácil o acesso das pessoas que precisam dessa atenção. E também melhora tudo, né? Melhora o fluxo do visitante. A gente também pensa em expandir. Eu sou um cara que quer estar sempre crescendo e eu tenho certeza que em breve a gente terá mais espaço lá no espaço cultural e tudo muito próximo ali, para que essa experiência se torne muito fluida.
1: Que bom, Vitor. A gente está com uma exposição em cartaz, né, que faz uma homenagem, justíssima homenagem ao mestre Pierre Chalita, né, com parte do seu acervo lá, e Pierre, que foi professor da universidade e foi o segundo diretor, né, da Pinacoteca Universitária. Conta pra gente como é que foi a escolha, né, desse artista e para montar essa exposição.
2: A exposição ela vai ficar 3 meses em cartaz até o final de agosto.
1: Uhum.
2: E assim, esse processo da escolha da primeira exposição foi um processo coletivo, né?
1: Uhum.
2: A gente com a equipe da Pinacoteca e algumas pessoas ligadas às artes, a gente pensou quem representaria esse pontapé inicial que a Pinacoteca está retomando, esse pontapé reinicial.
1: Uhum.
2: Que a Pinacoteca está caminhando. Então a gente pensou em várias possibilidades e aí veio isso. O Chalita, ele foi diretor da Pinacoteca. O Chalita foi um mestre de grandes artistas alagoanos, da maioria dos grandes artistas alagoanos, artistas contemporâneos. Então essa somatória de informações, e também tem uma questão da parceria com a Fundação Pierre Chalita.
1: Uhum.
2: E o Dênia também atua na Fundação Pierre Chalita.
1: E o Dênia, que é diretora do Museu Theo Brandão, né?
2: Exato, e curadora da exposição.
1: Uhum.
2: Então, toda essa conjunção levou a gente à escolha do Pierre Chalita para representar representar essa nova Pinacoteca. E tem um outro ponto também que eu acho importante a gente pontuar aqui. O Chalita, ele é um nome muito conhecido, mas a sua obra estava guardada há muito tempo.
1: Uhum.
2: Entendeu? Então as pessoas, tem a Avenida Chalita, o Museu Chalita, mas a população alagoana não tinha muita lembrança mais da arte do Chalita.
1: E do que foi produzido, criado por ele, né, também.
2: Foi criado por ele. Então isso tudo a gente levou em consideração para chegar nesse grande artista que a gente tá aí.
1: Para abrir essa exposição, você e sua equipe fizeram uma recepção para convidados, né? Para a gestão da universidade, que sempre traz esse apoio e tal, mas vocês é que constroem e que fazem a coisa acontecer. Mas vocês fizeram uma homenagem, né? A nova Pinacoteca, que reabre suas portas, que está de portas abertas, fez uma homenagem ao primeiro diretor da Pina, né? Que é um artista conhecidíssimo também, não só nacional como internacionalmente, né? Rogério Gomes foi o primeiro diretor da Pinacoteca. Então, assim, como é que foi dar o nome ao salão da Pinacoteca? Como é que vocês escolheram essa homenagem?
2: A gente pensou muito, né? Inicialmente o salão não teria nome. Mas durante o processo a gente sentiu, nas pesquisas, né, que a gente pesquisou muito a história da Pinacoteca. Como eu vinha do Theo Brandão, a minha relação era muito com a arte popular, com a cultura popular, e hoje eu tive que me aprofundar e começar a entender essa arte contemporânea, essa arte visual alagoana.
1: Uhum.
2: E nessas pesquisas da reabertura a gente viu que o nome do Rogério se destacava em vários momentos, na fundação, quando ela é criada em 81, nos porões do Museu Theo Brandão, e na ida dela em 87 para o Espaço Cultural. E ele foi muito ativo, né, nesse processo. Então a gente lá conversando, a gente achou, pô, nada melhor do que fazer uma homenagem a um cara que está em vida.
1: Uhum.
2: E que ele, assim, a contribuição e a paixão dele para a Pinacoteca. Desde que eu assumi a Pinacoteca, ele sempre foi muito próximo, muito solícito, todas as dúvidas que a gente tinha. Ele é um arquivo vivo, assim,
1: uhum.
2: ele sabe de tudo da história, a gente conversou bastante e a gente chegou a essa conclusão. A gente precisa homenagear o Rogério por tudo que ele fez, porque se a arte alagoana hoje, arte contemporânea e arte visual alagoana, deve muito a ele, deve muito a Pinacoteca. São 45 anos de história. Então a gente chegou assim, Rogério tem que ser homenageado. E a gente falou pra ele, até antes, pra ele não se emocionar tanto, e ele ficou numa felicidade tremenda. Foi muito bom.
1: Rogério, além de ter sido o primeiro diretor da Pinacoteca, ele voltou a dirigir, né, o museu na gestão do professor Rogério Pinheiro.
2: Sim, sim.
1: E ele realmente deu uma outra cara para a Pinacoteca, né? Isso no início dos anos 2000, né, que foi no primeiro mandato do professor Rogério Pinheiro. Então, isso é muito gratificante e eu acho de uma sensibilidade fazer uma homenagem a uma pessoa que ajudou a construir esse museu, né, a nossa Pina, ainda em vida. Isso é muito louvável, sabe, Vitor? Porque a gente precisa fazer esse reconhecimento. Exato. Enquanto a pessoa consegue ouvir, ver e estar presente no momento de homenagem, né?
2: Deu para sentir no rosto dele a felicidade, a emoção dele, porque é um reconhecimento de uma vida de dedicação. Ele foi professor da universidade, além de ser um grande artista, também diretor. Essa dedicação em dois momentos ele ser gestor da Pinacoteca, que não é fácil. Ele tirar o seu tempo e tomar conta de um museu, porque não é por dinheiro, é por paixão, e ele é um apaixonado por arte, e a gente tem que reconhecer, você está certíssima, as pessoas têm que ser reconhecidas, porque se a gente está aqui hoje, alguém plantou uma sementinha para a gente estar aqui.
1: Verdade. Agora vamos falar um pouco do funcionamento da Pinacoteca.
2: Vamos,
1: né?
2: Lá.
1: A Pinacoteca está com uma grande exposição em homenagem a Pierre Chalita. E aí eu queria que você dissesse agora, as pessoas que quiserem visitar, como é que tem que fazer? Tem que agendar? A questão das escolas, vocês estão com esse trabalho junto às escolas? Como é que vai ser feita essa visita? Pode chegar lá apenas sem marcar, sem agendar e pode entrar e pode ter essa visita guiada? Explica para o nosso ouvinte como é que isso vai funcionar.
2: Vamos lá. Primeiro, a entrada é 100% gratuita. Nós temos também os critérios de visitação. Até grupos, até 10 pessoas, não precisa agendar. É só chegar e visitar a gente. Grupos de 11 a 35 pessoas, 35 pessoas é a nossa capacidade máxima por grupo. Tem que ser agendado. Ele pode ser agendado no nosso site, que é o pinacoteca.ufal.br. Ele vai lá o link agendamento, é tudo online. Ele escolhe no calendário qual é o dia que ele quer ir, o horário, e vai ser marcado. Ou pela nossa rede social, que é a Pinacoteca UFAL, lá também tem esse link, ele pode acessar e seguir algumas regras, né, de visitação, não pode beber alimentos e tal. São critérios que serão passadas assim que o visitante chega. A nossa exposição, a Pinacoteca funciona de terça a sexta, de 9 da manhã às 5 da tarde. E é só chegar e visitar, e que vai ter, nós temos mediação também, teremos algumas ações educativas. A gente também entrou em contato com as secretarias de educação de toda Alagoas e a Secretaria de Educação do Estado de Alagoas para incentivar as escolas a irem levar seus alunos. Então tem um grupo, tem um setor lá, que é o setor educativo, que é responsável, é a Rafaela Montenegro, junto com a equipe dela de bolsistas, que vai atuar nesse processo de receber o visitante, de ações educativas durante o período da exposição. Então a gente está preparado para receber tanto os visitantes individuais como grupos.
1: Que maravilha. Agora, é uma tradição da Pina o lançamento de um edital para que os artistas submetam suas obras para compor o calendário de exposições da Pinacoteca. Isso permanece? Vocês estão com outra dinâmica? O que é que vem após setembro? Como é que vocês vão... como é que vocês definiram, né, para a gente ter esse calendário da Pinacoteca?
2: A Pinacoteca, esse primeiro ano, a gente... estamos com algumas exposições já agendadas. Nós temos o Johnson Nobre, um jovem de União, que um artista brilhante, que será o próximo. Depois temos o fotógrafo Ricardo Maia, um maceioense. E uma quarta que a gente está com 90% fechada, que eu ainda não posso falar.
1: Sim.
2: Então, nossa agenda nesse primeiro ano, ela está ocupada até junho de 2027. A gente pensou nesse primeiro ano já fechar 4 exposições para a gente dar um respiro e para a gente planejar quais serão os próximos passos. A ideia da gente é que a gente tenha um edital de ocupação de espaço ou a gente faça uma residência artística. A nossa ideia, isso está muito latente internamente na Pinacoteca, dessas discussões, porque eu acho que seria uma inovação muito interessante convidar artistas para vivenciar a arte e tudo isso termina numa exposição coletiva. Então, assim, a gente está ainda nesse caminho, mas a partir de 2027 teremos novidades, ou edital, uma residência artística, mas assim, a Pinacoteca vai abrir esse espaço para as pessoas, para os artistas, para os jovens artistas, tanto que a gente começa a mesclar, né? Começa com o Xalita, depois vem o Johnson, que é um jovem, aí vem o Ricardo, que já é um fotógrafo consolidado, aí depois o Quarta já é uma pessoa que ninguém conhece,
1: uhum.
2: Uma pessoa que a gente está paquerando essa
1: Sim.
2: arte,
1: uhum.
2: Essa vai ser incrível. Porque uhum. ninguém conhece,
1: uhum.
2: Então a gente
1: Vocês
2: também busca isso.
1: Vocês vão trazer e vão lançar, na verdade, para os alagoanos.
2: Isso.
1: Né, um artista que ainda está...
2: É mais de uma coisa, são irmãs.
1: Ah, que maravilha.
2: Três irmãs, entendeu? Que não são de Maceió,
1: uhum.
2: mas que fazem um trabalho que me impactou demais, impactou toda a equipe da Pinacoteca. A gente não pode falar ainda porque nós não estamos 100%.
1: Sim, sim, não.
2: Mas assim,
1: vamos
2: eu
1: falar
2: acho que
1: no
2: vai
1: que
2: abalar.
1: Já está fechado, né? Agora, Vitor, a gente sabe que a universidade já vem há muitos anos sem recurso. Como é que se mantém um museu como a Pinacoteca? Vocês vão buscar patrocínio, vocês vão buscar parceiros. Como é que o dia a dia da Pinacoteca vocês trabalham para viabilizar as exposições? Porque isso custa dinheiro, né? A gente não... Nada cai do céu.
2: Não cai não, sabe?
1: Então conta pra gente como é que que malabarismo vocês fazem, né? E quais os parceiros que vocês conseguem trazer para que a Pinacoteca permaneça aberta?
2: Hoje, assim, a gente, só voltando, eu acho que antes disso, assim, um museu, ele custa muito.
1: Muito.
2: Porque o museu não é só uma área expositiva, nós temos reserva, tratamento de obra, conservação de obra, enfim, uma gama de serviços que a gente faz lá dentro, que às vezes não está no olhar do visitante ou do cidadão, mas assim, hoje a gente estrutura a Pinacoteca de uma forma que nós procuramos parceiros. Nós temos a Fundeps, que é a Fundação de Pesquisa da Universidade, que é uma grande parceira, e também a gente acabou de fechar uma parceria com o SESC. Então, essa estratégia de buscar parcerias, apoiadores, empresas, instituições público-privadas,
1: uhum.
2: que estejam se olhar para a arte. E tem muita empresa aqui em Maceió, Simon, que uhum. tem interesse em apoiar. E é nessa engenharia uhum. que a gente consegue bolar e estruturar as exposições.
1: E o SESC é um grande incentivador da
2: Demais.
1: Cultura, da arte, e é um grande parceiro da universidade no Festival de Música de Penedo.
2: Isso.
1: Né? Então já vem há muito tempo nessa parceria, e agora que bom que chegou a Pinacoteca, né?
2: Exato.
1: Como é que vai se dar essa parceria? Como é que vocês trabalham isso?
2: O SESC, ele vai entrar como parceiro principal da próxima exposição, do Johnson uhum. Nobre. Então, essa parceria inclui toda a estruturação uhum. dessa exposição e é uma troca, né? Essa proposta de parceria, ela inclui deveres e obrigações, tanto nossa quanto deles, mas o importante é que a gente conseguiu chegar no denominador comum e que essa exposição do Johnson vai ser muito bem estruturada, já está 100% organizada e com o apoio do SESC, que é um grande parceiro, como você falou, do Festival de Música e agora da Pinacoteca,
1: uhum.
2: entendeu? Espero que essa parceria renda muito mais frutos, e a nossa expectativa é essa. Isso seja duradouro.
1: Agora, falando do próximo artista que vai expor suas obras, como é que vocês descobriram? Ele é de União dos Palmares, é isso?
2: Isso, Johnson Nobre. Muito interessante como foi que a gente descobriu o Johnson. À época, eu estava no Museu Teo Brandão, e lá a gente tem uma pós-graduação em culturas e práticas populares. E ele foi um dos alunos. E foi aí que a gente descobriu o Johnson Nobre. Entendeu? Ele já tinha sua arte feita, mas assim, ainda não estava no nosso radar. E foi aí que a gente começou a construir uma relação. Ele é advogado, mas também é artista. Uhum. E foi assim que a gente começou a descobrir essa arte que ele traz, uma arte profunda, com uma pegada... o azul muito presente, uma pegada negra presente na sua arte. Então é uma arte muito forte. Até na Bienal a gente levou uma grande instalação dele, que são os corações. Não sei se você lembra.
1: Sim, me lembro. É um painel que foi montado ali.
2: Um painel de coração azul.
1: Sim, lembro.
2: É aquele artista. Tinha o Gleison,
1: uhum,
2: e tinha o Johnson lá na Bienal. É o Johnson aquele. Só que aquela instalação de corações estava só a metade. A outra ficou guardada. Mas na Pinacoteca que ele vai levar todos.
1: Uhum.
2: Então, assim, essa foi assim que ele descobriu esse jovem. Assim, eu acho que descobriu, eu acho que é muito forte,
1: sim,
2: a palavra.
1: Sim. Encontrou.
2: Houve um encontro, deu match. Com o pessoal do TEL, e agora na Pinacoteca a gente fez esse convite e foi aceito por ele, e o Sesc entrou junto. Então essa parceria Sesc Pinacoteca UFAO vai estrear uma grande exposição em breve.
1: A Pinacoteca, ela está instalada no Espaço Cultural da UFAO, né? É um prédio histórico, né? Que já foi cenário de tantas coisas. Lá é onde tem a Orquestra Sinfônica da Universidade, o Coro da Universidade, onde funcionam as atividades de extensão, tanto ligados à Faculdade de Letras, quanto aos cursos de arte, principalmente o curso de música, que é parceiro também da Escola Técnica de Artes. Então, ali ela está na efervescência, isso, né? E o espaço cultural, ele tem, vamos dizer assim, muito espaço para fazer a Pinacoteca crescer. Então, vocês têm projeto de ampliar, porque a gente está com um salão principal na Pinacoteca, que é o, vamos dizer, onde ficam as exposições, as obras ficam expostas. Vocês têm projetos, a direção do Espaço Cultural é parceira da Pinacoteca. Conta pra gente como é que vocês estão pensando e caminhando nesse sentido.
2: Respondendo do fim pro começo, sabe? O professor Newton, o diretor do Espaço Cultural, assim, é um parceiraço.
1: Uhum.
2: Desde o começo, ele sempre apoiou a Pinacoteca, usa a estrutura do espaço para apoiar a Pinacoteca, porque, como você disse, a Pinacoteca é um museu dentro de um outro espaço.
1: Uhum.
2: Mas lá a gente consegue ter uma relação muito boa com o pessoal, e a ideia é expandir. Né? Hoje nós temos um salão. Esse salão é um salão temporário, de exposições temporárias. Ele não é temporário, ele é de exposições temporárias. Então, assim, essa vai ficar 3 meses. No momento que ela sai e entra a próxima, existe uma lacuna. Pelo menos 2 semanas para a gente desmontar e montar.
1: Uhum.
2: Então, o público não vai poder acessar porque não existe outra sala.
1: Uhum.
2: Então, eu preciso, não. A Pinacoteca precisa, a arte precisa, a arte visual precisa de mais espaço. A gente precisa de um salão permanente para que o visitante primeiro conheça o nosso acervo. Porque o que ele está conhecendo agora é o acervo de uma coleção, de uma fundação ou do próprio artista.
1: Uhum.
2: A gente precisa de um espaço de longa duração, permanente, para que a gente possa mostrar o nosso acervo, e que nesse período de intervalo entre a montagem e desmontagem da exposição, a gente não deixe de receber o visitante.
1: Uhum.
2: Certo? E ainda mais, até estava conversando com alguns artistas agora na pré-abertura, de que, assim, se eu tenho 2 salões, eu posso receber uma exposição ainda maior.
1: Sim.
2: Que eu posso tirar o nosso acervo permanente, guardar na reserva e usar os 2 salões para temporário. Então a gente fica com um espaço de manobra super interessante. A Pinacoteca não vai deixar de atender em nenhum momento a população alagoana, o turista, o estudante, a comunidade acadêmica, enfim. Então, mas há um caminho já traçado para que isso aconteça.
1: Ainda bem, estão todos se alinhando, e que isso faça realmente a Pinacoteca ampliar seu espaço, né? Porque o salão tá maravilhoso, tudo novo, né? Tudo dentro dos padrões, mas a gente precisa de um espaço maior, realmente. Agora, Vitor, como é que você pretende fazer ali na Praça Sinibu? A gente tem dois equipamentos para visitação da universidade, equipamentos culturais, que é a Pinacoteca, que é o Museu Tel Brandão, né? E a gente sabe que o centro da cidade, ele reúne outros museus. Então, tem o Museu do Instituto Histórico, tem o Museu no Palácio do Governo.
2: Tem o IPHAN.
1: Tem o IPHAN, tem o Memorial... tem o Memorial da República e tem também do Tribunal de Justiça de Alagoas. Então, como é que você já pensou em fazer um trabalho de parceria com esses outros equipamentos para que haja realmente esse circuito e as pessoas passem a visitar? Porque, tipo, o TJ é muito próximo, né? Fica na Praça Deodoro, que é próximo da Praça Sinibu. Então, assim, a gente precisaria ter esse alinhamento. E lá, durante a sessão de abertura oficial, eu encontrei com a Irina, que é responsável lá pelo museu lá do TJ, e ela falando da importância, né, de fazer esse circuito. Você pensa, assim, a Pinacoteca tem essa linha para fazer essas parcerias que a população precisa, né, ter esse incentivo?
2: Não, a gente pensa, como a gente vê nesse caminho de reabertura, a gente não teve muito tempo. Uhum. Mas, assim, o fortalecimento de todos os museus fortalece o ambiente de museus, né, que hoje não vive um bom momento. Uhum. Eu estou sentindo que há um tracionamento de uma energia que está um movimento para que surjam novos museus e para que museus sejam recuperados. O TEL está nesse caminho, é o maior museu daqui, é um museu complexo, porque ele é gigantesco, são 25 mil peças de acervo, é um gigante, não só no seu tamanho, na sua imagem, no seu carisma, mas e complexidade tão grande quanto. Mas já temos novidades. Em 2027, o Museu Xalita será reaberto, que fica em Jaraguá, na curva de Jaraguá.
1: Uhum.
2: Ali já está em obras. Temos o IPHAN, temos o Memorial de Justiça, como você falou, mas a ideia é que a gente se comunique mais. Eu tenho uma relação muito próxima com a maioria dos diretores de museus aqui de Alagoas. Tem o do TRT também, o Pontes de Miranda, que é o Osvaldo, que é um grande amigo, Irina também. E existe aqui em Alagoas um sistema de museus e biblioteca. Ele é gerenciado pelo governo do estado, é a Miriam Dantas que é responsável por esse sistema. E de uma certa forma ela busca essa união entre museus. Existem vários eventos que acontecem, promovidos pelo sistema, e são nesses eventos que a gente se conhece, que a gente troca ideias. Mas eu acho que precisa dar um salto. Né?
1: A gente precisa formar público
2: também,
1: né? Trabalhar com o jovem, com a criança, com quem está na escola, para que crie esse hábito de visitar museus, né?
2: Exatamente. Se não tiver, a gente tem que investir muito nessa nova geração, para que eles se tornem os nossos divulgadores no futuro para os filhos, e que isso retroalimenta esse movimento de museus. Mas eu pretendo em breve a gente sentar para conversar, a Irina e outros diretores do museu, para a gente criar até um movimento coletivo de força para barganhar, para cobrar coisas unidos e criar uma rota de museus, um modelo de museu. A gente está aqui para contribuir também.
1: De repente, fazer um trabalho com a Secretaria de Estado do Turismo, né? Até para as agências levarem os turistas que chegam para conhecer. A gente também tem museu, a gente tem arte, tem cultura, não é só sol e mar.
2: Não. A gente tem até um jargão no museu, lá no meio dos museus, que é assim, eu vivi muito no hotel isso quando ele estava aberto. É assim, choveu, deu museu. Era impressionante, sabe, irmão? Toda vez que chovia em Maceió, o museu lotava. Então, mas hoje o turista está com dificuldade, está com grande dificuldade. Nós temos a Pinacoteca e outros aí, mas a gente quer que todo mundo esteja muito ativo para que Alagoas não seja somente conhecida como a cidade das praias. Tem que ser conhecida como a cidade dos museus. Por que que Aracaju tem um grande museu? Como é que Pernambuco tem grandes museus? A Bahia, João Pessoa tem grandes museus. Por que que Maceió e Alagoas não tem grandes museus? Não pode, gente. Museu.
1: E por que que não há esse incentivo, né? Essa criação de público para que realmente incentivem cada vez mais as pessoas a visitarem os museus, a conhecer a arte brotada aqui de Alagoas, né?
2: E a arte alagoana é riquíssima. Nós temos a arte popular aqui. Os maiores artistas populares do Brasil são alagoanos.
1: E que hoje estão conhecidos internacionalmente. E tem suas obras em museus internacionais importantíssimos.
2: E a gente tem várias obras deles aqui nos museus daqui. Isso tem que ser mostrado para o povo, para criar sua identidade, a sua cultura local. A cultura alagoana é riquíssima. E os museus contribuem com isso também. Enfim.
1: Vamos caminhando, Vamos caminhando, né? Em busca desse local ideal para a gente viver e para a gente incentivar cada vez mais a arte e a cultura no nosso estado.
2: Isso aí, Simon.
1: Vitor, a gente está chegando ao final do nosso programa.
2: Já?
1: E eu é verdade, um papo bom, né? E eu deixo aqui o espaço para você convidar as pessoas, dizerem como é que elas têm, vamos reforçar, como é que elas têm que fazer. E até quando vai a exposição do Pierre Chalita e qual o horário de visitação? Conta tudo, faz um resumo e chama a população para ir conhecer.
2: Vamos lá, vou fazer um resumo aqui para vocês aproveitarem o máximo possível a Pinacoteca e a exposição Chalita. Ela fica até o dia 21 de agosto. Nosso dia de visitação só de terça a sexta, de 9 às 5 da tarde. Vocês podem agendar os grupos pelo nosso site pinacoteca.fal.br e aproveitar. A Pinacoteca tá nova, tá linda. A exposição Chalita tá incrível. Eu sou até suspeito de falar.
1: Sou testemunha disso, hein? Tá maravilhosa.
2: Mas, assim, não só tá maravilhosa, mas a oportunidade de você conhecer a obra do Chalita. O Chalita é a base da nossa arte contemporânea, a base da nossa arte visual. Então, um grande mestre, arquiteto, professor da universidade, muitas curiosidades você vai poder aprender lá. Então, venham, aproveitem, curtam, porque elas vão ficar 3 meses. Então, venham curtir o mais rápido possível.
1: E não adianta reclamar, porque é totalmente gratuita a entrada, então você não vai precisar gastar, é só o transporte, né? Vai, pega o ônibus, ou vai de Uber, vai de carro, vai de bike, vai do que você quiser, ou vá a pé. Isso. Né? O importante é você ir visitar. E eu acabei não falando no início, mas Vitor é um querido, né? Meu amigo, colega de trabalho. A gente trabalhou junto na coordenação de assuntos culturais, quando eu passei 4 anos lá no Espaço Cultural. E é um parceiro da assessoria de comunicação. Nosso manual de identidade visual. Não sei se você lembra, né?
2: Lembro, uns anos atrás. Já mudou, já foi mudando.
1: Eu já evoluiu. Perturbava Vitor como publicitário maravilhoso. E ele sempre foi um parceiraço, né? É um servidor que ele veste a camisa da universidade e a gente precisa muito disso. Assim, eu fico particularmente. Tipo, eu sou sua fã porque você é um cara que abre portas, que vai em busca. E isso é muito bom de encontrar pelo caminho, assim. É uma pessoa que eu tenho, assim, no meu coração. E eu fico muito feliz, Vitor. Quando eu fui fazer a primeira visita agora com a reabertura da Pinacoteca, sempre que eu passava ali no Espaço Cultural, eu entrava ali e eu ficava, eu digo, meu Deus, tá chegando, vai chegar o dia da reabertura. E eu fiquei, assim, emocionada de ver a Pinacoteca aberta de novo e com a qualidade da estrutura que ela tá hoje.
2: Obrigado, Simon.
1: Fico muito, muito, muito feliz. Então...
2: Obrigado. Porque, assim, suas palavras também emocionam muito, porque eu sempre falo, assim, na universidade, os outros, quer dizer, mas a pessoa mais profissional, mais capaz, uma mulher que tem 100% minha admiração é você.
1: Ave Maria!
2: Entendeu? Eu sempre falo...
1: Não me faça chorar, Vitor Sarmento.
2: Você é uma das... Eu tive o privilégio de trabalhar com ela 1 ano quase, não foi, Simon?
1: Foi.
2: E sim, foram momentos difíceis, mas muito prazerosos. Eu me aproximei demais de Simoneide e eu só observo, porque ela é incrível. A capacidade dela de trabalho, de gerenciamento, de conhecimento. É uma honra ser seu amigo.
1: Ave Maria. Ave Maria, a honra é toda minha. Eu quero muito agradecer a você por todo esse trabalho que você faz e por ter aberto um espaçozinho, porque você também merece descansar, né? Depois dessa longa batalha para reabrir a Pina, mas que bom que você encontrou um tempinho.
2: Eu que agradeço, Simon.
1: Pra falar aqui com os nossos ouvintes, né? Porque a Rádio FAL sempre vai estar de portas abertas pra Pinacoteca, pra você, pra toda a sua equipe e assessoria de comunicação também. Então, muito obrigada mesmo por essa parceria.
2: Valeu, Simon. Eu que agradeço e vão lá na Pinacoteca, aproveitem esse momento, que é um momento muito bacana pra toda a sociedade alagoana e sociedade acadêmica da Universidade Federal de Alagoas, que tanto amo.
1: Que precisa conhecer a Pinacoteca. Se você não conhece ainda, vá lá no Espaço Cultural, a Pinacoteca. Logo que você entra no Espaço Cultural, você já vê a Pinacoteca linda, maravilhosa. Então, eu vou ficando por aqui, mas eu quero agradecer a nossa equipe técnica, né? Que a gente não faz nada sozinho, todo o nosso trabalho é em equipe. Então, a gente conta com a operação de áudio de Helder Melo, nosso querido Helder. A direção técnica é de Adilberto Sandes, o nosso brother. A locução comigo, Simone de Araújo. E a produção da nossa querida Cecília Calado. Então, agradeço a audiência de vocês e até o nosso próximo programa.

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2: Oi, gente! Hoje vamos falar sobre como cuidar de neonatos órfãos. Você já ficou desesperado sem saber o que fazer com um filhote recém-nascido de cão ou gato? Bom, se não ficou, não fica mais. Vamos aprender agora o que fazer nestes casos. Neonatos são filhotes recém-nascidos e, assim como os bebês humanos, eles também necessitam de cuidados especiais. Ouça com atenção os cuidados a seguir. Primeiro, a alimentação. Os filhotes devem receber uma alimentação especial, por via de mamadeiras ou seringas. Você pode comprar um suplemento para filhotes, chamado comercialmente de Pet Milk, ou fazer uma receita caseira que estará disponível no nosso Instagram, @petcidadão. É importante ressaltar que os filhotes devem ser alimentados de barriga para baixo, nunca de barriga para cima, pois pode causar pneumonia se o alimento for para a via respiratória deles, levando à morte. Por dia, o filhotinho deve receber um volume aproximado de 20 a 25 ml para cada 100 gramas de peso vivo do animal, sendo que esse volume total ele deve ser dividido em 6 vezes ao dia, ou seja, a cada 4 horas na segunda semana de vida, e a partir da terceira semana de vida, oferecer 4 vezes ao dia, podendo ser introduzido uma ração amolecida com água ou sachês. Vale lembrar que não se deve dar leite de vaca para os filhotes, principalmente para os gatos, pois ele não fornece os nutrientes que o animal precisa. Segundo, temperatura. Os filhotes devem manter-se aquecidos. Eles ainda são muito pequenos para regular sua temperatura sozinhos, então procure aninhá-los em um lugar abrigado de vento, chuva e frio. Uma caixinha com uma mantinha quentinha e colocá-los juntos no caso de ter outros irmãos ajuda a mantê-los quentinhos, mas muito cuidado para não superaquecê-los. Terceiro, higiene. Os filhotes órfãos não vão conseguir defecar e urinar sozinhos. Por isso, a cada mamadeira, use um algodão molhado com água morna para estimular. Passe o algodão suavemente na genitália deles, fazendo movimentos de lambedura, pois é isso que a mãe faz para estimulá-los a defecar e urinar. É importante lembrar que nunca deve dar banho em filhotes recém-nascidos. Gostou das nossas dicas? Siga o nosso projeto no Instagram, @petcidadão, e tenha acesso à receita caseira do leite para neonatos e a outras informações sobre o mundo pet. Meu nome é Lara Lima, do projeto Pet Cidadão nas Comunidades, do curso de Medicina Veterinária da UFAL.
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1: 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O Giro UFAO dessa semana tá começando e hoje tá cheio de notícia boa. Bora conferir? Chegou o momento de dar a sua contribuição e impactar positivamente políticas e ações de segurança dentro da nossa instituição. Se você faz parte da comunidade universitária, participe da primeira pesquisa institucional sobre a percepção da segurança no ambiente da UFAO, uma iniciativa do nosso conselho universitário, o CONSUNE. Acesse por meio do nosso site ufao.br. E tem destaque estudantil por aqui também. O estudante de Ciência da Computação, Davi Vieira, acaba de chegar em um estágio na Universidade de São Paulo e já tem outro destino, os Estados Unidos. Lá, Davi apresentará o seu trabalho sobre políticas públicas voltadas à melhoria da educação em uma das principais conferências acadêmicas do mundo na área de governo digital. Ele é um exemplo por si só de que a educação e a universidade são um caminho para a transformação. E não para por aí. O estudante Pedro Zippe e o egresso Paulo Ascioli são finalistas no Latin American Design Awards, uma das principais premiações de design da América Latina. Intitulado ABC do Filé, o projeto de design teste surgiu da fusão criativa entre o bordado e o design gráfico, em que ressignifica e moderniza o bordado, símbolo de Alagoas. Estamos torcendo muito por vocês, meninos! Você sabia que mais da metade dos resíduos sólidos urbanos que chegam ao aterro sanitário de Maceió é de matéria orgânica? É o que aponta o estudo desenvolvido pelo CETEC, que revelou o perfil dos resíduos descartados, trazendo dados importantes sobre consumo, descarte e sustentabilidade. O levantamento é o mais completo já realizado pela universidade e contribui para políticas públicas e estratégias mais eficientes de gestão de resíduos na capital alagoana. E assim o Giro UFAO se encerra. Continue nos acompanhando nas nossas redes sociais e no nosso site ufao.br. Tchau! 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
2: Cão ou gato? E filhote ou adulto? Qual adotar? Olá pessoal, hoje vamos falar um pouco sobre adoção. Primeiramente, queria dizer que adotar é um ato de amor. Adotar e cuidar de um animal é um ato muito lindo e aplaudido. Mas como saber que está tomando a decisão correta? Bom, vale lembrar que um animalzinho precisa de cuidados, então esteja disposto a arcar com gastos. Ele será como um filho e precisará de tempo, carinho, alimentação, um lugar confortável, banhos, remédios, vacinas e por aí vai. O lugar que você mora é uma casa ou apartamento? É grande ou pequeno? É claro que, por exemplo, dá para cuidar de um cachorro grande em um apartamento, mas também sabemos que ele precisará de espaço para correr, brincar, fazer necessidades. Então, assim, é mais prático adotar um gato para um apartamento do que um cachorro de grande porte, porque gato não precisa de tanto espaço como um cachorro. Mas, como eu disse, também existe a possibilidade de ter um cachorro de grande porte em apartamento, dependendo se o condomínio permitir também, é claro. E sobre adotar um filhote ou adulto, qual a melhor opção? E eu digo, qualquer uma será uma boa opção. Adotar um filhote é adotar um bebê mesmo. Você precisa ensinar muita coisa e ser paciente. Adotar um adulto pode parecer algo difícil por ele já ter uma história, mas vale lembrar que ele já sabe de muita coisa, mas também consegue aprender outras. E certamente, por ser adulto, será mais tranquilo. Isso vale tanto para cães quanto para gatos. Ah, e outra vantagem de ter um cão adulto é que você já sabe qual é o seu tamanho e temperamento. Filhotes podem crescer além do esperado e se tornarem adultos com temperamentos inadequados. Adotar um animal não é uma tarefa fácil. Ele precisará de adaptação, um lar seguro e saudável. Então, é um ato de responsabilidade. Por hoje é só, pessoal. Curtiram essas dicas? Então fiquem ligados que logo mais voltaremos. Ah, e siga nosso projeto no Instagram, @petcidadão, e tem acesso a todos os nossos áudios. Meu nome é Mariana Soares, do projeto Pet Cidadão nas Comunidades, do curso de Medicina Veterinária da UFAL.
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6: Rádio UFAO. 7 horas e 5 minutos.
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6: Rádio UFAO. 7 horas e 22 minutos.
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1: 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O Giro UFAO dessa semana tá começando e hoje tá cheio de notícia boa. Bora conferir? Chegou o momento de dar a sua contribuição e impactar positivamente políticas e ações de segurança dentro da nossa instituição. Se você faz parte da comunidade universitária, participe da primeira pesquisa institucional sobre a percepção da segurança no ambiente da UFAO, uma iniciativa do nosso conselho universitário, o CONSUNE. Acesse por meio do nosso site ufao.br. E tem destaque estudantil por aqui também. O estudante de Ciência da Computação, Davi Vieira, acaba de chegar em um estágio na Universidade de São Paulo e já tem outro destino, os Estados Unidos. Lá, Davi apresentará o seu trabalho sobre políticas públicas voltadas à melhoria da educação em uma das principais conferências acadêmicas do mundo na área de governo digital. Ele é um exemplo por si só de que a educação e a universidade são um caminho para a transformação. E não para por aí. O estudante Pedro Zip e o egresso Paulo Ascioli são finalistas no Latin American Design Awards, uma das principais premiações de design da América Latina. Intitulado ABC do Filé, o projeto de design teste surgiu da fusão criativa entre o bordado e o design gráfico, em que ressignifica e moderniza o bordado, símbolo de Alagoas. Estamos torcendo muito por vocês, meninos! Você sabia que mais da metade dos resíduos sólidos urbanos que chegam ao aterro sanitário de Maceió é de matéria orgânica? É o que aponta o estudo desenvolvido pelo CETEC, que revelou o perfil dos resíduos descartados, trazendo dados importantes sobre consumo, descarte e sustentabilidade. O levantamento é o mais completo já realizado pela universidade e contribui para políticas públicas e estratégias mais eficientes de gestão de resíduos na capital alagoana. E assim o Giro UFAO se encerra. Continue nos acompanhando nas nossas redes sociais e no nosso site ufao.br. Tchau!

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2: Oi gente, hoje vamos falar sobre como cuidar de neonatos órfãos. Você já ficou desesperado sem saber o que fazer com um filhote recém-nascido de cão ou gato? Bom, se não ficou, não fica mais. Vamos aprender agora o que fazer nestes casos. Neonatos são filhotes recém-nascidos e, assim como os bebês humanos, eles também necessitam de cuidados especiais. Ouça com atenção os cuidados a seguir. Primeiro, a alimentação. Os filhotes devem receber uma alimentação especial, por via de mamadeiras ou seringas. Você pode comprar um suplemento para filhotes, chamado comercialmente de Pet Milk, ou fazer uma receita caseira que estará disponível no nosso Instagram, @petcidadão. É importante ressaltar que os filhotes devem ser alimentados de barriga para baixo, nunca de barriga para cima, pois pode causar pneumonia se o alimento for para a via respiratória deles, levando à morte. Por dia, o filhotinho deve receber um volume aproximado de 20 a 25 ml para cada 100 gramas de peso vivo do animal, sendo que esse volume total ele deve ser dividido em 6 vezes ao dia, ou seja, a cada 4 horas na segunda semana de vida, e a partir da terceira semana de vida, oferecer 4 vezes ao dia, podendo ser introduzido uma ração amolecida com água ou sachês. Vale lembrar que não se deve dar leite de vaca para os filhotes, principalmente para os gatos, pois ele não fornece os nutrientes que o animal precisa. Segundo, temperatura. Os filhotes devem manter-se aquecidos. Eles ainda são muito pequenos para regular sua temperatura sozinhos. Então, procure aninhá-los em um lugar abrigado de vento, chuva e frio. Uma caixinha com uma mantinha quentinha e colocá-los juntos no caso de ter outros irmãos ajuda a mantê-los quentinhos, mas muito cuidado para não superaquecê-los. Terceiro, higiene. Os filhotes órfãos não vão conseguir defecar e urinar sozinhos. Por isso, a cada mamadeira, use um algodão molhado com água morna para estimular. Passe o algodão suavemente na genitália deles, fazendo movimentos de lambedura, pois é isso que a mãe faz para estimulá-los a defecar e urinar. É importante lembrar que nunca deve dar banho em filhotes recém-nascidos. Gostou das nossas dicas? Siga o nosso projeto no Instagram, @petcidadão, e tenha acesso à receita caseira do leite para neonatos e a outras informações sobre o mundo pet. Meu nome é Lara Lima, do projeto Pet Cidadão nas Comunidades, do curso de Medicina Veterinária da UFAL.
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0: tá por fora. Muito obrigado.
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5: Rádio UFAO. 8 horas e 22 minutos.
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1: 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O Giro UFAO dessa semana tá começando e hoje tá cheio de notícia boa. Bora conferir? Chegou o momento de dar a sua contribuição e impactar positivamente políticas e ações de segurança dentro da nossa instituição. Se você faz parte da comunidade universitária, participe da primeira pesquisa institucional sobre a percepção da segurança no ambiente da UFAO, uma iniciativa do nosso conselho universitário, o CONSUNE. Acesse por meio do nosso site ufao.br. E tem destaque estudantil por aqui também. O estudante de Ciência da Computação, Davi Vieira, acaba de chegar em um estágio na Universidade de São Paulo e já tem outro destino, os Estados Unidos. Lá, Davi apresentará o seu trabalho sobre políticas públicas voltadas à melhoria da educação, em uma das principais conferências acadêmicas do mundo na área de governo digital. Ele é um exemplo por si só de que a educação e a universidade são um caminho para a transformação. E não para por aí. O estudante Pedro Zipp e o egresso Paula Scioli são finalistas no Latin American Design Awards, uma das principais premiações de design da América Latina. Intitulado ABC do Filé, o projeto de design teste surgiu da fusão criativa entre o bordado e o design gráfico, em que ressignifica e moderniza o bordado, símbolo de Alagoas. Estamos torcendo muito por vocês, meninos! Você sabia que mais da metade dos resíduos sólidos urbanos que chegam ao aterro sanitário de Maceió é de matéria orgânica? É o que aponta o estudo desenvolvido pelo CETEC, que revelou o perfil dos resíduos descartados, trazendo dados importantes sobre consumo, descarte e sustentabilidade. O levantamento é o mais completo já realizado pela universidade e contribui para políticas públicas e estratégias mais eficientes de gestão de resíduos na capital alagoana. E assim o Giro UFAO se encerra. Continue nos acompanhando nas nossas redes sociais e no nosso site ufao.br. Tchau!

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2: Cão ou gato? E filhote ou adulto? Qual adotar? Olá pessoal, hoje vamos falar um pouco sobre adoção. Primeiramente, queria dizer que adotar é um ato de amor. Adotar e cuidar de um animal é um ato muito lindo e aplaudido. Mas como saber que está tomando a decisão correta? Bom, vale lembrar que um animalzinho precisa de cuidados, então esteja disposto a arcar com gastos. Ele será como um filho e precisará de tempo, carinho, alimentação, um lugar confortável, banhos, remédios, vacinas e por aí vai. O lugar que você mora é uma casa ou apartamento? É grande ou pequeno? É claro que, por exemplo, dá para cuidar de um cachorro grande em um apartamento, mas também sabemos que ele precisará de espaço para correr, brincar, fazer necessidades. Então, assim, é mais prático adotar um gato para um apartamento do que um cachorro de grande porte, porque gato não precisa de tanto espaço como um cachorro. Mas, como eu disse, também existe a possibilidade de ter um cachorro de grande porte em apartamento, dependendo se o condomínio permitir também, é claro. E sobre adotar um filhote ou adulto, qual a melhor opção? E eu digo, qualquer uma será uma boa opção. Adotar um filhote é adotar um bebê mesmo. Você precisa ensinar muita coisa e ser paciente. Adotar um adulto pode parecer algo difícil por ele já ter uma história, mas vale lembrar que ele já sabe de muita coisa, mas também consegue aprender outras. E certamente, por ser adulto, será mais tranquilo. Isso vale tanto para cães quanto para gatos. Ah, e outra vantagem de ter um cão adulto é que você já sabe qual é o seu tamanho e temperamento. Filhotes podem crescer além do esperado e se tornarem adultos com temperamentos inadequados. Adotar um animal não é uma tarefa fácil. Ele precisará de adaptação, um lar seguro e saudável. Então, é um ato de responsabilidade. Por hoje é só, pessoal. Curtiram essas dicas? Então fiquem ligados que logo mais voltaremos. Ah, e siga nosso projeto no Instagram, @petcidadão, e tem acesso a todos os nossos áudios. Meu nome é Mariana Soares, do projeto Pet Cidadão nas Comunidades, do curso de Medicina Veterinária da UFAO.
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1: Zu, água, Dé, mãe. Só que na nossa língua cariri, o Dé, é, tudo que é voltado à mãe tem esse Dé. Não quer dizer só. Não quer dizer mãe nessa palavra, mas muito da nossa língua tem o Dé, porque a gente é um povo matriarcal, né? Então diz o Dé. 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